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0: 22 horas.
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0: 23 horas.
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1: Oi, oi, tudo bem por aí? Como é que você tá? Eu falei que eu não ia mais mandar mensagem.

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0: zero hora.
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0: Salve, salve, Maria Rita.
1: Obrigada, obrigada, obrigada, obrigada.

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Muito obrigado. Muito obrigado por essa noite. Muito obrigado. Agradeço também ao festival pelo convite. Muito obrigado. Muito obrigado a você.

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0: 6 horas.
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0: Bom, voltei depois aí de 3 dias, tô de volta, tô na área e você sua companhia nessa manhã, se assim você permitir, óbvio, né? Isso aí, sua companhia tranquila na manhã, viu? Bom dia pra você. Iniciando aí o dia já na correria da segunda-feira, 27 de julho de 2026. E, né, possamos ter aí o melhor dia, a melhor segunda-feira. E com certeza você vem alcançar seus objetivos no primeiro dia da semana, né? Sucesso pra você que já iniciou o dia com a gente aí. Obrigado pela sua audiência, pela sua companhia e pelo seu carinho, viu? Tá frio aí? A

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1: Hoje é segunda-feira, 27 de julho de 2026, dia de número 208 do ano, semana de número 31, 57 cravados, 57%, né, do ano concluído. Bom, agora são 6h39 da manhã, hoje é dia do motociclista. Motociclista, hoje é seu dia, viu? Também dia do pediatra, dia de São Pantaleão de Nicomédia. Também dia de levantar, de levar suas plantas, né? Pra passear. Eu não sei se você sabia, mas tem esse dia também, tá? Dia 27, também dia mundial da conscientização, combate ao câncer de cabeça e pescoço. Dia nacional da prevenção de acidentes no trabalho. Ó, cuidado aí, viu? Você trabalha com risco aí. Muita atenção, atenção redobrada, né? Às 6h40 da manhã, hoje quem sopra velhinho os aniversariantes famosos do dia, o consagrado ator comediante brasileiro Paulo Silvino, nasceu em 1939 e faleceu em 2017. Os talentosos atores nacionais Neila Torraca, conhece também, né? Nasceu em 1944. Bem-vindo Siqueira, 1947. Jandir Ferrari, 1965, e Cássio Reis, nasceu em 1977. A aclamada e primeira atriz brasileira Andréia Horta, nasceu em 1983. Bom, para finalizar aí, né, na verdade, o dia, o ano, né, tá chegando o fim aí o ano, 2026 tá aí acelerado. Para finalizar, falta 158 dias, no total, 5 meses e 5 dias. 109 dias úteis e 6 feriadão que ainda resta para finalizar o ano de 2026. Lembrando que hoje a previsão do tempo não tem previsão de chuva. Os termômetros marcando aí a massa, a mínima de 12 e a máxima de 23, chegando aí a 23 com a sensação de 17. E também, né, a mínima de 12 graus. A umidade relativa do ar variando também entre a mínima de 63% e a máxima de 97%. E os fatos que narram também esse dia 27 de julho.
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1: Bom, nesse mesmo dia, não sei se você sabia também, acontecimentos marcantes do dia de hoje, 27 de julho. A corrida espacial. O presidente também assina decreto da criação da NASA. É, Easy Rover, né, o presidente da Agência Espacial Norte-Americana, surgiu em 1958. Também orgulho nacional. O atleta João Carlos Oliveira, o João do Pulo, conquista a medalha de bronze no salto triplo de Jogos Olímpicos de Montreal, isso em 1976. Também vê festa no esporte, né? Realiza nesse mesmo dia a cerimônia oficial de abertura dos Jogos Olímpicos de Londres, em 2012. Nosso dia começando bem e desejo tudo de bom para o seu dia também. Excelente manhã.
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1: Tá na hora de levantar, tá na hora de viver, tá na hora de começar o dia com tudo sendo diferente, né? Olha, querido, nunca permita aí que os seus medos decidam seu futuro. Essa frase é de Augusto Cury. Que o seu dia seja repleto de realização também nessa manhã de segunda-feira, né? Que você consiga alcançar seus objetivos, seus principais objetivos já nessa manhã de segunda-feira. Sucesso pra você, viu? O dia começou. Excelente manhã.
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3: Bom, nós vamos voltar no tempo agora e relembrar um dos grandes sucessos da banda Scorpions. Lançado em 1990, Wind of Change, uma das músicas mais famosas da banda. Banda alemã, banda Scorpions, e se tornou um símbolo de esperança, liberdade, gente, e transformação de um mundo melhor. Você sabia que a inspiração da canção surgiu quando o vocalista participou e também, né, do Moscow Musical? Isso em 1989. E na então União Soviética, ao ver milhares de jovens russos cantando junto com bandas do rock ocidental, ele percebeu que o mundo estava mudando e que as barreiras do Oriente e também do Ocidente começavam a cair. Pouco tempo depois, aí aconteceu um dos fatos mais marcantes do século XX, que foi a queda do Muro de Berlim, que simbolizou o fim da divisão entre a Alemanha Oriental e a Alemanha Ocidental, e abriu um caminho para quem, né, acompanhou o fim da Guerra Fria. Embora a música não tenha sido escrita especificadamente sobre esse acontecimento, ela acabou sendo adotada também como uma trilha sonora daquele momento histórico. O famoso Assobio que Abre a Canção se tornou uma das introduções mais reconhecidas da história do rock. A letra fala sobre esperança, paz, futuro, e também mensagens que continuam atuais, mas há mais de 3 décadas. Wind of Change, um do enorme sucesso mundial também, alcançando o primeiro lugar em diversos países e vendendo milhões de cópias. E até hoje é considerado uma das músicas mais importantes da história do rock e um verdadeiro hino à liberdade. Mais de 35 anos após o lançamento, continua emocionando quem passou por essa geração e acompanhou esse assobio que todo mundo conhece.

0: Daí o grande sucesso de Scorpions. Gente, que música, hein?
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0: 7 horas.
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3: Hoje, o skate é um esporte olímpico, ferramenta de inclusão social e sonho para milhares de jovens. E quando esse sonho ganha nome e sobrenome, ele inspira uma cidade inteira, não é verdade? Hoje, vamos bater um papo com ela, que eu venho acompanhando já tem um tempo também. E hoje chegou o dia de contar histórias de Sofia Lewandowski e o seu professor, né, que acompanha, skatista, Cléo Costa, que vai sempre nos acompanhar aqui quando é o nome, o assunto é skate.
4: Eu falo com ela, porque a Sofia, se ela tá competindo, se ela acerta a volta inteira, tá tudo bem. Mas quando ela erra uma manobra, ela já começa a apavorar, querer correr, parece que tá jogando bola. Correr pra lá, pra cá, apavorado. Falei, não, calma. Então eu comecei a trabalhar com ela o respirar na competição. Ter paciência, respirar. É muito viável ela dar 5, 6 manobras de nível e com qualidade do que ela dar 10 manobras tudo bagunçada, apavoradona. Que ela fez isso muitas vezes já. Então a gente tá basicamente consertou isso, né? Ela vai com calma. Ela tem vencido os eventos com 5, 6 manobras, mas são super manobras, muito bem executadas. Então, tipo, isso tem ajudado muito, né? Dado um equilíbrio muito bom pro skate dela.
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3: Muito bem, dando um giro no nosso Boletim Rádio Notícia, é a sua voz em destaque. Boletim da última sexta-feira, né? Você acompanha também aqui, atenção, porque o Sul-Americano de Clubes Handball 2026 vive um momento especial, inclusive na última sexta-feira. A bola já, né, já voando desde quinta-feira, com partidas disputadas durante todo o dia no ginásio Pelezão e também no ginásio da Unincor, reunindo equipes do Brasil e também dos países da América do Sul. Logo mais, né, inclusive às 19 horas, né, da sexta-feira, aconteceu a cerimônia oficial de abertura da competição no ginásio Pelezão, com a participação das delegações e autoridades e convidados presentes. O torneio, né, também segue até hoje, né, movimentando Três Corações, com dezenas de jogos e a presença de atletas de diferentes países. A entrada é gratuita e a população está convidada a prestigiar o evento. E você acompanha a cobertura completa do Sul-Americano Clubes de Handball no Cidade Revista e também nas plataformas da Rádio Tropical, no Instagram, @ Rádio Tropical TC, e também no portal radiotropical.net. Já fica o convite aí para a próxima segunda-feira. O Trops recebe a equipe feminina hoje. Aqui também, né, no nosso podcast, a equipe feminina de Três Corações, que participa da competição, enfrentando equipes do Brasil, Equador, Chile e também do Paraguai. As atletas vão falar sobre a experiência de disputar um torneio internacional e representar o município dentro de casa. Se acompanha também no nosso podcast, a partir das 19h30, lá no nosso canal, canal da Tropical. Você pode estar acompanhando também essa entrevista completa hoje, nessa segunda-feira, no Trops. Próxima edição do Rádio Notícia é às 10 da manhã. Agora 7h32.

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4: Bom dia, o nosso dia começando. Deixa eu dar bom dia pra você que tá indo trabalhar já, hein? Ó, 15 pra azul. Bom dia pra você. Excelente manhã, tá tudo bem aí? Espero que esteja tudo bem. O seu dia começando aqui na 95. Muita música, muita informação. Já já tem previsões astrais aí, mas dá bom dia pra você que tá indo pro trabalho agora, pegando busão. Alô, seu motorista, bom dia, motorista. Bom dia pra você. Eu sou indo pro trabalho já, começando o dia. Dia produtivo pra nós, né? Corre, corre, corre, corre da segunda-feira. Ah, que seja bacana aí a nossa segunda-feira. Você começando com o pé direito, iniciando com positividade o nosso dia. Sempre, sempre aí também começando o dia com muita energia positiva, né? Tem que ser assim. Muita energia positiva pra você. Iniciando aí, ó.
5: Na luta, corre, corre.
4: Corre, corre.
5: Dia a dia.
4: Aí complica, hein? Corre, corre no dia a dia.
5: Mas precisa ir trabalhar.
4: E tem que trabalhar, fazer o quê? Tem que ir lá pra luta. Vamos pra luta.
5: Firma começa às 7.
4: 7 da matina já começa aí na atividade, hein?
5: Embora quem atrasar.
4: Bom dia, trabalhador. Bom dia, trabalhadora. Bom dia pra você começando o dia aqui na 95. Começando com a atriz demais, hein, Bruno Rosa? Já já tem as previsões pro seu signo aqui na 95. 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

0: 8 horas. 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
7: Nota de falecimento. É com profundo pesar que a família de Catarina Joiti Noguci comunica seu falecimento ocorrido ontem, dia 26, e convida parentes e amigos para o sepultamento que está marcado para esse dia 27 às 9 horas. Saindo o féretro do Salão do Velório 1 da funerária São Vicente de Paulo para o cemitério São João Batista. Antecipadamente, a família enlutada agradece. A funerária São Vicente de Paulo notificou o falecimento de Catarina Joiti Noguci, que residia na rua Doutor José Garcia da Fonseca, no bairro Santa Teresa.
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9: Hoje, o skate é um esporte olímpico, ferramenta de inclusão social e sonho para milhares de jovens. E quando esse sonho ganha nome e sobrenome, ele inspira uma cidade inteira, não é verdade? Hoje vamos bater um papo com ela, que eu venho acompanhando já tem um tempo também. E hoje chegou o dia de contar histórias de Sofia Lewandowski e o seu professor, né, que acompanha, skatista Cléo Costa, que vai sempre nos acompanhar aqui quando é o nome, o assunto é skate.
10: Sofia é um caso raríssimo de se ver, né? Hoje em dia, pra gente, assim, é um privilégio muito grande ter a Sofia com a gente, porque Sofia tem um dom que pouquíssimas pessoas, não só as meninas, as mulheres, mas o skate masculino também, muito, muito poucas pessoas têm esse dom que a Sofia tem, que é a facilidade, né? Então a Sofia apareceu muito, muito novinha lá na pista de skate com o pai dela é amante do futebol, tanto que o sobrenome dela não precisa nem falar, né?
9: O nome é Chiquérrimo, Lewandowski, é do pai, qual que é o nome do pai?
11: Gilmar
9: Lewandowski?
11: Não,
10: ele colocou Lewandowski por causa do atacante Lewandowski, aquele famosão.
9: Sei. Então o Lewandowski é um artístico.
10: Exatamente.
9: Que legal.
10: Ele gosta.
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7: Bom dia, tá tudo bem aí? Bom dia, Áries, de 21/3 a 20/4. Energia boa para você hoje, hein? Segura a ansiedade, a vontade de resolver tudo no grito. E talvez tudo hoje. Talvez você não vai conseguir resolver tudo hoje, hein? Então calma aí, desacelera. Hoje você precisa de uma organização também. Tem uma lista de prioridades. Cumpra 3, cumpra 4, cumpra as prioridades aí também. Organiza aquilo que é prioridade. Briga por coisa boba acontece? Acontece. Então respira antes de responder, tá? Vermelho claro é a cor do dia pra você, pra dar coragem sem agressividade, hein? Bom dia, Touro, de 21 do 4 a 20 do 5. Boa energia pra você também, que tem dinheiro aí, né? Pra chegar, negociar dívida, organizar conta, arrumar casa, tudo isso favorece você também, tá? Teimosia, evita. Ouvir a opinião dos outros ajuda você a crescer um pouco mais. Verde pra estabilidade e grana é a cor do dia. Bom dia, Geminiana. Tá tudo bem aí? De 21 do 5 a 20 do 6. Energia, cabeça mil por hora, muita mensagem e informação chegando. Ó, checa duas vezes antes de enviar a mensagem para evitar também desgaste. Você também tem que evitar é a fofoca. Cuidado aí, viu? A ansiedade acaba chegando, trazendo mais, né, talvez uma bagunça se você não pôr a mente no lugar. Anota tudo, não sobrecarrega a sua mente não, tá? Você não precisa disso. Amarelo para clarear as ideias, né? Nessa segunda-feira. Volto já falando com você de Câncer, Leão e Virgem. As previsões já começou.
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7: 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É com profundo pesar que a família de Catarina Joyce Noguchi, Catarina Joiti Noguchi, comunica seu falecimento ocorrido ontem, dia 26, e convida parentes e amigos para o sepultamento, que está marcado para esse dia 27, às 9 horas. Saindo o féretro do Salão do Velório 1 da funerária São Vicente de Paulo para o cemitério São João Batista. Antecipadamente, a família lutada agradece. A funerária São Vicente de Paulo notificou o falecimento de Catarina Joiti Noguchi, que residia na rua Doutor José Garcia da Fonseca, no bairro Santa Teresa. Excelente dia da sua manhã, segunda-feira, 27 de julho de 2026. Um bom dia para você que começou já aí a segunda-feira na atividade aí. Bom dia para você que começou cuidando da vida alheia, né, Crosoberto? Bom dia para você também, né, Júlio? Falar para você, viu? Cuidar da vida de vocês não querem não, né? Plena manhã. Um abração pra turma da Serralheria, né? A turma da Serralheria que já chegou cuidando da vida de todo mundo aqui, né? Caçar uma louça pra lavar vocês dois. Oi!
13: Bom dia!
7: Bom dia!
13: Wellington. Tudo bem? Semana só começando.
7: Semana começando.
13: Jesus nos abençoe todos os nossos dias.
7: Com certeza.
13: Ouvir a Tropical com você é bom demais.
7: Aquele friozinho de falar sebana, né? Sebana, que nariz tá tupindo. Você começou o dia aí também já com o nariz carrinite, a bronquite, a zite atacada. Bom dia!
13: Beijos,
7: eu não gosto do frio, não.
13: Meu amigo.
7: Aí, ó. Um abraço pra você, viu, minha querida? Obrigado pela audiência. Segunda-feira é o primeiro dia da semana. É a semana de oportunidades aí, né? Eu sempre levo, segunda-feira você tem que levar como uma semana que tá iniciando, as oportunidades aí que vem mais uma semana para começar, fazer tudo diferente, fazer tudo novo, tem que pensar assim, né?
14: Bom dia, Rádio Tropical. Aqui é a Edna de Três Pontos.
7: Tudo bem?
14: Queria mandar um abração pra minha sobrinha Steph aí em Três Corações.
7: Tá mandando.
14: Dizer pra ela que amo ela demais, oferecer pra toda a família que tá aqui de Três Pontos, lá em Coqueiral, e pra todos os ouvintes.
7: Tá bom.
14: Desejando uma abençoada semana pra todos.
7: Pra todos, ó.
14: Um abração.
7: Um abração.
14: Obrigado.
7: Valeu. O dia começou. Bora começar segunda-feira. Com um sorriso no rosto aí, né? É, melhora a cara aí, vai, melhora a cara. Não vem com cara fechada, não. Começa diferente. Excelente dia pra você, às 8h10 da manhã.

linda aí, começa o dia aqui. É melhor começar aqui com os melhores sucessos desfilando aí no seu rádio nessas primeiras horas do dia. Vai perder a hora, o ônibus está saindo ponto, meu Deus do céu, 8:03.

0: Vai chupar prego, Guto, vai.
1: Seguinte, Tom, sem briga hoje, tá?
0: Ah, você já bora começou.
1: Uma dupla dinâmica, tá, tipo você... café e pão de queijo.
0: Você começou com a treta aqui, viu? Você começou com a confusão aqui. Bom, é hora de falar. Deixa eu quieto aí, deixa pro testemunhal aí, Guto. Aí, ó, deixa aí pra mim isso. 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
0: Nota de falecimento. É com profundo pesar que a família de Catarina Joitino Gussi comunica seu falecimento, ocorrido ontem, dia 26, e convida parentes e amigos para o sepultamento, que está marcado para esse dia 27, às 9 horas. Saindo o féretro do Salão do Velório 1 da funerária São Vicente de Paulo para o cemitério São João Batista. Antecipadamente, a família enlutada agradece. A funerária São Vicente de Paulo notificou o falecimento de Catarina Joitino Gussi, que residia na rua Doutor José Garcia da Fonseca, no bairro Santa Teresa. 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
4: Estamos de volta com mais uma rodada de previsões. 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
0: Opa, bom dia. Tá na hora das previsões astrais para você. Mais giro de previsões astrais para você, falando do signo de Câncer. Câncer de 21/6 a 22/7. É emocional sensível hoje, né? O foco total é cuidar da casa, da família e de você também. Não leve problemas dos outros para você. Tá, a cor do dia para você é azul claro, para acalmar o coração e começar o dia leve. Bom dia, Leonina. Hoje você tem a vontade, né, de aparecer e também ser reconhecida. Mas isso vem através de um trabalho e

0: Mais do que isso, humildade. O ego ferido prejudica você aí na sua trajetória. Nem tudo é sobre você hoje, hein? Dourado pra autoestima é a cor do dia. Virginiana, bom dia. Seu dia, né? Começa bem também, foco total. Limpeza, organização, saúde, trabalho. Tudo gira em torno aí também de uma prosperidade emocional. Além de tudo, o perfeccionismo não rola, tá? Já tá bom, você precisa reconhecer seus talentos e seus valores também. A branca é a cor do dia para trazer um pouco mais de clareza e limpeza. Volto já falando com você de Libra, Escorpião e Sagitário nas nossas previsões do dia.
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0: Sai daí não, que eu volto já com mais previsões, 8 horas e 24 minutos da nossa segunda-feira. As previsões tá rolando, vai perder não, hein? Volto já. Falando com você de Libra, Escorpião e Sagitário. Segura aí.
2: É, nunca vem assim, não.
0: Só no meio das previsões astrais aí, pra você começar o dia bem.

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0: de se guiar pelos astros. Vem aí mais uma rodada de previsões astrais. Falando agora para Libra, Escorpião e Sagitário.
1: Bora lá então, as previsões. Dando continuidade às previsões astrais para segunda-feira, dia 27 de julho. Para você que está acompanhando aí, você de Libra, Librianjo, bom dia, de 29 do 9 a 22 do 10. Libra, dia de pensar e ficar mais na sua. Resolver pendências antigas é bom. Perdoar também. Você vai ter uma dificuldade para isso. Mas, ó, ela não pode limitar, não, viu? Tem que perdoar, não carregar mágoa, não. A vida pesa para isso, tá? Resolve pendências antigas. É o caminho. A indecisão hoje pode atrapalhar você. Escolhe uma opção, escolhe, decida, faça o que tem que fazer, mas movimente a sua vida. Cor do dia rosa, para harmonia. Bom dia, Escorpião, de 23 do 10 a 21 do 11. Energia lá em cima, intuição lá em cima. Investigar, descobrir, conversas profundas. Os ciúmes e a desconfiança, tudo isso faz parte da sua segunda-feira. Mas ó, calma aí, nem tudo é real. Muita coisa pode ser coisa na sua cabeça aí, né? A famosa neura. Larga disso, tá? É importante você também começar o dia, né, com maturidade emocional. Vinho é a cor do dia que traz força e proteção. Bom, agora fechando mais uma rodada para você de Sagitário, de 22 do 11 a 21 do 12. Vontade de liberdade e viagem também, né? É importante, né, você também querer viagem ou para você que quer fazer algo diferente, algo novo. Você tem essa vontade hoje, então faça. Né? Se você tem aquele, aquela vontade de fazer aquele curso, tá pensando em fazer, decida, amiga, faça logo, aprender algo novo. Falar sem pensar pode trazer prejuízos, pode magoar você e talvez magoar o outro. Precisa de um equilíbrio ao falar. Ah, eu falo a verdade mesmo e pronto, mas calma aí que se falar a verdade, hein? Roxo é a cor do dia, sabedoria para sabedoria é a cor do dia para você. Eu volto já fechando as previsões para você de Capricórnio, Aquário e você, Peixinha.
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1: no Manhã da Tropical, já já tem mais previsões. Você não vai sair daí não, né? Tô voltando pro zap também, você que tá mandando bom dia. Ouvi você também, nosso WhatsApp é o 3239-3602. Ouvir a Tropical é bom demais.

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0: visões astrais incríveis a caminho. Vamos conferir o que dizem os astros para os nativos de Capricórnio, Aquário e Peixe.
1: Bora fechar então as nossas previsões. Fechando aí as previsões astrais para o dia 27 de julho. É os três últimos signos, né? Falando para vocês de Libra. Libra, bom dia. Excelente dia para você. Falando agora, né? Com, aliás, Capricórnio, Aquário, com você também do signo de Peixe. Capricórnio de 22/12 a 20/01. Dia de trabalho duro e também de responsabilidade, hein? Foca aí na carreira, no compromisso sério que você tem. Bom, cuidado para você não ficar fria demais, tá? É importante ter essa conexão com as pessoas que você ama e expressar isso. Não seja fria demais, não, viu? Ligue pra quem ama também. A cor do dia é marrom, pra trazer um pouco mais de firmeza pro seu dia. Aquário, bom dia. Dia de ideias novas, vontade de ajudar, quer dizer, querer fazer o bem. Fazer o bem ao próximo, isso é bom. Amigos, grupos e também tem aí projetos diferentes para o dia de hoje. Se isolar não é o caminho. Fala com as pessoas, conversa com as pessoas, tá? Azul elétrico é a cor do dia pra você, pra inovação. Pra você do signo de peixe, você tá um pouco mais sonhadora hoje, né? E por outro lado, muito mais sensível. O seu lado artístico falando um pouco mais alto, você que trabalha aí, né, também com a espiritualidade, você consegue ajudar alguém, viu? Ajudar muitas pessoas aí, né, com a sua fé. Olha, cuidado para você não escapar da realidade. Pé no chão para você sonhar e sonhar com maturidade. Lilás, pra intuição, é a cor do dia para você.
0: Hoje foi mais um dia de revelações surpreendentes e de mensagens especiais dos astros. 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
1: Próximo encontro amanhã, a partir das 8 da manhã. Tô de volta com mais previsões. Tem Chico Rei, mais do Paraná.

0: 9:01.
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1: Agora, uma pausa rápida, piadas e charadas. Está no ar o Conta Aí. O Guto
2: voltou.
1: Jorge Inteligência Artificial.
2: Cara de pau.
3: Bom dia. Ai. E o Conta Aí de hoje é charada. Qual é o nome da mãe de todos os legumes? Calma, pensa aí. Mãe de oca.
1: Essa foi mais uma do Conta Aí. Se fez você rir ou pensar, já valeu.
2: Essa é mais antiga que andar pra trás. Eu lembro isso aí.
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5: Hoje, o skate é um esporte olímpico, ferramenta de inclusão social e sonho para milhares de jovens. E quando esse sonho ganha nome e sobrenome, ele inspira uma cidade inteira, não é verdade? Hoje, vamos bater um papo com ela, que eu venho acompanhando já tem um tempo também. E hoje chegou o dia de contar histórias de Sofia Lewandowski e o seu professor, né, que acompanha, skatista, Cléo Costa, que vai sempre nos acompanhar aqui quando é o nome, o assunto é skate.
6: Eu falo com ela, porque a Sofia, se ela tá competindo, se ela acerta a volta inteira, tá tudo bem. Mas quando ela erra uma manobra, ela já começa a apavorar, querer correr, parece que tá jogando bola. Correr pra lá, pra cá, apavorado. Falei, não, calma. Então eu comecei a atrapalhar com ela o respirar na competição. Ter paciência, respirar. É muito viável ela dar 5, 6 manobras de nível e com qualidade do que ela dar 10 manobras tudo bagunçada, apavoradona. Que ela fez isso muitas vezes já. Então a gente tá basicamente consertou isso, né? Ela vai com calma. Ela tem vencido os eventos com 5, 6 manobras, mas são super manobras, muito bem executadas. Então, tipo, isso tem ajudado muito, né? Dado um equilíbrio muito bom pro skate dela.
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2: Muito bom, vamos lá então, gente, ó.
7: Todo mundo quer saber o que rola no mundo dos famosos.
2: Esse lance da plateia e a interação com os cantores está tomando aí uma escalada diferente. E a gente sabe que hoje é lata que a turma joga no cantor, é laser que põe na cara, e isso tudo acaba incomodando o artista e hoje eles não estão poupando aí as críticas, não. A Mayara interrompeu o show, depois João apontou o laser no rosto da Mayara. Momento de tensão que marcou o show da dupla de Mayara Maraís na cidade de Cardoso Moreira, no interior do Rio de Janeiro. Durante a apresentação, a Maraísa interrompeu a música ao perceber que uma pessoa da plateia estava apontando aí um laser. Na verdade, não foi a Mayara, foi a Maraísa, né? Apontando um laser em direção ao rosto da sua irmã, Mayara. Assim que notou a situação, a cantora pediu para a banda parar de tocar e chamou a atenção do responsável pela atitude. Isso foi, assim, eles não, de fato, os artistas não estão perdoando. Se liga aí.
8: Foi agora, você não é homem? Deixa pra fazer depois que acabar a festa. Tá todo mundo se divertindo aqui, né?
9: Patroa!
2: Fato que foi um mico pra quem tava com o laser lá na plateia também. Aparou o show e o foco voltou todo ali, né, pra pessoa que tava com o laser na mão, né? Após o desabafo, né, o show foi retomado e seguiu normalmente aí, sem novos incidentes. Vídeos de um momento rapidamente viralizou nas redes sociais, muitos internautas aí elogiando, inclusive, a postura, né? Elogiando a postura, inclusive, né, de que foi de realmente não ter essa situação mais aí, né? Viralizou nas redes sociais, elogiando a postura de proteger a irmã e alertar os riscos aí também de lasers direcionado no rosto das pessoas. Isso acontece muito também em partidas de futebol, né? Partida de futebol também rola. Acontece muito isso também. Não foi o primeiro episódio, né, envolvendo a dupla. Em outras apresentações, a Maraísa já precisou pedir para as pessoas também da plateia deixar de apontar os lasers para o palco, reforçando que a prática pode prejudicar a visão dos artistas e comprometer a segurança durante os shows, né? Isso, como eu disse, já acontece e acontece muito aí também no futebol, né? O pessoal acaba colocando laser, principalmente no goleiro, né? Para o goleiro perder a visão ali também de uma partida de, né? Que talvez é uma cena mais comum que a gente assiste tanto no futebol brasileiro, quanto também, principalmente, na Libertadores acontece demais isso, né? E aí a Maraísa não perdeu a oportunidade. Realmente isso é muito chato, né? Você vai lá pra curtir o show, vai lá curtir o show e não enche o saco, pelo amor de Deus, né? São 9:08 da manhã. 9:09, virou o relógio agora.

recomendado consumir cereais integrais como pão integral, macarrão integral e arroz integral durante a dieta, já que esses cereais têm boas quantidades de fibras que controlam a fome, ajudando no emagrecimento. Além disso, pode substituir o macarrão e arroz por quinoa, amaranto ou cuscuz, por exemplo.

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5: Hoje eu acordei um amor.
6: Mas
5: se o Tom me irritar...
6: Você que me irritou.
5: Viro um furacão
6: você
5: digital.
6: Você que me irritou. Vamos lá, vai lá. Você que me irritou. Começou me enchendo o saco cedo. Você começou me amolando cedo aí. Palmeiras perdeu, mas... Ainda assim, por enquanto segue o líder. Mas assim, por dentro. Nós estamos assim, né? Segue o líder, Palmeiras ganha, mas aí, ô Palmeiras, vem cá. Não pode, pai. Não pode. Pelo amor de Deus, hein? Bom dia pra você, olha ele aí. Solomino Lima Jones.
7: Aô, é da rádio? Não, porque às vezes é da prefeitura. Emendou? Ponto facultativo?
8: É, ué.
7: Uma semana de folga?
6: É que dá pra saber.
7: Não, é recesso escolar? Ah, da escola, né? Ah, não, tá explicado aí. Ah, tomar na desnara, uma semana de folga. A rádio, uma semana no automático, ó. Eu te falar pra você, viu?
6: Só um pouquinho.
7: Ah, não. Nossa.

0: Pois é, eu acho que você deveria tomar conta da sua vida, viu, Adriano? Principalmente aí porque, assim, teu carro passou por uns dias difíceis aí, né? É, eu não quero falar não, mas eu acho que você tinha que preocupar com isso. Caso contrário, rapaz, é isso aqui. Você vai, eu vou te dar um gato. Vou dar um gato. Pra você, eu vou dar um gato pro Júlio, que o Júlio também faz de bobo, né? Ô, Júlio, cuidar da sua vida também, você não quer, né? Caçar serviço vocês, aí. Plena manhã. Ah, vê se eu tô na esquina aí, da farmácia aí, ó.
1: Bom dia, minhas lindas. Bom dia, Rainha Sandequinha, que essa gente a mesa benção. Bruninho do Cafezinho, com o pai da Fazenda do Lobo. Opa! Aqui, manda um alô lá no Jardim, Califórnia. A mãe com o pai da Grati.
0: Pra quem?
1: Ela escutou lá, falou pra Grati assim: nossa, teu amigo lá tá parado, o carro dele estragou.
2: O programa tá muito ruim.
1: Essa bomba aqui, meu Deus do céu, não dou conta não, viu? Aqui, um abração pra senhora, boa semana pra senhora.
2: Cuidando da vida de todo mundo.
1: Tá escutando nós aí, né? Eu já tô aqui na casa do Cambuqueiro comendo uma coxinha. De leia.
3: Deixa eu ajeitar meu cabelinho.
1: Aí, Sussu, recesso escolar, clu-clu, recesso escolar, uma semana de folga. Ai, Jesus amado, eu não dou conta não, viu? Ah, aqui, Santo Pai Eterno.
0: Acabou? Tem mais nada? Posso seguir com a programação aqui? Então tá bom. É, agora deixa eu dar continuidade aqui no programa, porque tem pessoas aqui que, né?
4: Oi, bom dia pra vocês aí da Rádio Tropical.
0: Bom dia,
4: Três Corações. Eu sou a Fia aqui de Três Pontas.
0: Fia!
4: Eu gostaria de mandar um alô pra minha sobrinha Stephanie, que sobrinha. Tá aí em Três Corações. Um grande abraço pra você, Stefano. Que saudade. Esperamos você pra nós viajar pra Aparecida, mas Amém. Não vai dar pra você vir, né?
0: Reza pra nós lá também, viu?
4: Mas eu vou rezar pra você, viu? Um grande abraço pra você.
0: Bom demais.
4: Fica com Deus.
0: Deus.
4: Eu gostaria que você expusesse a música Maria Passa na Frente.
0: Maria Passa
4: Pisa na frente. Cabeça da Serpente.
0: Amém.
4: Muito obrigado, viu?
0: Valeu.
4: Bom dia.
0: Beijo pra você, bom dia. Oi.
5: Oi, bom dia, sou a Flaviane de Três Pontas.
0: Tudo bem?
5: E hoje gostaria de mandar uma mensagem pra Stephanie Freitas de Três Corações.
0: Manda aí.
5: Amizade não significa estar o tempo todo junto. Significa que independente de estar perto ou longe, nunca esquece um do outro. Por isso, amiga, reservei esse tempo só pra ter dizer que o teu lugar no meu coração está sempre reservado. Um bom dia para todos, uma ótima semana.
0: Tá bom, tá mandado aí um abraço para você também. Bom dia, me chamo Tassiele, sou de Três Corações, mas hoje moro em Curitiba. Alô, gente, amiga. Gostaria de mandar um abraço aí para minha mãe, a Dalmira, mora no Jardim Califórnia. O Via Tropical é bom demais. Ela tá lá em Curitiba, curtindo a Tropical. Valeu. Tá longe, mas tá aqui, né? O coração tricordiano. Bom dia. Bom dia, meu querido. Que Deus abençoe muito a sua semana. Você também, viu? Alô, Mary. O pai tá fazendo aniversário hoje. Já tá na lista aqui dos aniversariantes do dia, né? O nosso amigo que faz aniversário soprando velhinha. Mais um aninho de vida, né? Saúde, paz e realização aí. Já tá na lista aqui dos aniversariantes do dia. Que bacana demais, hein? Tá com você. Um abraço aí pro nosso amigo. Alô, Ayrton, Donizete de Souza, lá do Monte Alegre, soprando velinha nessa segunda-feira, 27 de julho. Saúde, paz, realização. Estamos aqui. Alô, Douglas. Tamo junto. Um abraço aí também, né? O Douglas mandando abraço pro sogro aí, o sogrão. Tamo junto. Valeu pela audiência aí também, tá? Valeu pelo carinho. Olha, aquele abraço, né, pra quem tá longe de Três Corações, mas liga lá no nosso site pra ouvir também, né? Bacana demais. Ter a sua audiência aí também, você saber o que acontece aqui na sua terrinha, né? É a terrinha nossa. Três Corações também, bacana demais. O dia começou e bora viver aí, né? 9:23. 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
6: Essa é

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3: Da faxina, chama as meninas aí pra faxina, vamos pra faxina aí. Já segunda-feira, começar bem aí, né? 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
1: Ela tá solteira novamente, rapaz. Esses famosos aí, uma hora fica solteiro, do nada parece namorando. E o pior de tudo que, assim, agora vai, né? Agora vamos casar, vai ter, né? Vai ter longevidade aí, a vida do, mas não vai ter. A Paulinha tá solteira de novo, gente, depois aí do fim do romance com o comandante. Paula Fernandes voltou a ficar solteira. E a informação foi confirmada pela assessoria da artista, que revelou o fim do relacionamento com o comandante de jatos executivos, Daniel Pereira. O romance havia sido assumido publicamente em maio desse ano e já acabou. De acordo com a equipe da Sertanejo, o namoro terminou de forma discreta. Em nota, a assessoria informou que a Paula e o Daniel estavam apenas se conhecendo e que já fazia algum tempo que os dois não se encontravam. Apesar do fim do namoro, o relacionamento aí também, né? A cantora segue tranquila e focada na carreira, segundo a assessoria. Conhecida por preservar a vida pessoal longe dos holofotes, Paula viveu um relacionamento de maneira bem reservada. Quando assumiu o romance, ela contou que estava feliz por viver uma fase leve e natural ao lado do piloto, evitando superexposição nas redes sociais. Ela foi boa de esconder, e escondeu até mesmo do Léo Dias. Pra você ter uma ideia, né? De tão reservada que ela é. Nesse momento, a artista tá concentrada no pré-lançamento de um projeto, 30 e poucos anos. Vem novidade aí, viu? E celebra sua trajetória na música sertaneja. E segundo a assessoria da Paulinha, continua, sim, né, acreditando no amor, mas a prioridade agora é a agenda de shows e novos projetos profissionais que vem pela frente aí, né? Então a Paulinha não quer saber de namoro por agora, não. Mas ela acredita no amor ainda, né? Quem sabe? Depois que passar essa turnê aí, né? Tem novidade, Paula Fernandes. 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
7: Bom, eu tenho aqui então ingressos para 2 famílias para o circo. Você que tá aí do outro lado já pode mandar aqui já, né? Já se ouviu agora, né? A propaganda, você já pode mandar aqui também qual o nome do circo e também participar. Combinado? E aí você vai participar já no nosso WhatsApp 3239-3602, falando seu nome, telefone, né? E com a gente aqui também participando. Boa sorte para você. Já tá valendo hoje? Já. Já eu faço o sorteio no final do programa. Então você já pode tá participando aqui também, falando o nome do circo, tá? O nome do circo que você acabou de ouvir aqui agora e participar da nossa promoção. Tem sorteio já no final do programa. Combinado? Tô te esperando aqui.

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0: Aí o sucesso de Wagner. É. A ele.
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0: Bom dia. O pessoal tá me perguntando aqui, ô Tom, como é que eu faço pra participar? Eu quero ganhar aí o ingresso do circo. Você vai ter que ficar ligado aqui na nossa programação. Ao longo da programação, vou sair o nome do circo, você anota. Beleza? Que eu tô com ingresso, vou sortear no último bloco aqui do nosso programa. Vou estar sorteando aí ingressos, viu? Então fica ligado com a gente aí também. Tem duas famílias que pode hoje, né, tá recebendo aí, ganhando esse ingresso. Pra participar é simples, fica de olho aqui na nossa programação. Você vai falar qual o nome do circo que vai vir pra Três Corações. E você já vai pra listinha nossa aqui. E daqui a pouquinho eu faço sorteio. Quem sabe você não é um sortudo ou a sortuda aí, né? Participe! Tô com ingressos aqui pro circo, hein? É o nosso Manhã da Tropical com prêmios pra você, a Tropical com prêmios pra você também, nessa manhã de segunda-feira, hein? Bora!
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0: Tô esperando aqui, não, hein? Manda no zap, manda seu nome, oh. Ah, manda o seu nome e seu telefone, o telefone vai vir junto logo aqui, né? Manda no zap aí.

0: 10 horas.
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5: Homem foi morto a tiros na área central de Três Corações. Fim de semana com muitos acidentes deixa mortos e feridos. Dois crimes mobilizaram a polícia em Pouso Alegre. Um homem morreu e outro está gravemente ferido.
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5: Homem foi morto a tiros na área central de Três Corações. Hoje de madrugada, um homem de 50 anos, identificado como Gabriel Donizete de Andrade, foi morto a tiros na rua Doutor Moacir Rezende, na área central de Três Corações. Ele foi atingido no peito e na barriga. O corpo da vítima foi removido ao IML. Até o fechamento desta matéria, a ocorrência seguia em andamento e as causas do crime estavam sendo apuradas. Fim de semana com muitos acidentes deixa mortos e feridos. Em Três Corações, na sexta-feira de manhã, aconteceu um acidente envolvendo três caminhões e uma carreta na rodovia Fernão Dias, sentido São Paulo, causando ferimentos graves em uma pessoa conduzida para o Hospital São Sebastião. Em Extrema, também na rodovia Fernão Dias, na manhã de sexta-feira, um caminhão saiu da pista e colidiu com uma árvore, sentido a Belo Horizonte, causando ferimentos graves no motorista, conduzido para o pronto-socorro em Bragança Paulista. Em Alterosa, na sexta-feira à noite, um vendedor ambulante de 45 anos foi atropelado nas imediações da festa do peão da cidade onde ele trabalhava. O motorista parou, acionou socorro e permaneceu no local até o encerramento do boletim de ocorrência. O vendedor foi levado para o hospital local. Em Poços de Caldas, um carro invadiu a contramão na rodovia LMG 877 e bateu de frente com uma motocicleta, causando a morte no local do condutor da moto, um homem de 51 anos. Na rodovia Fernão Dias, no município de Nepomuceno, no sábado de manhã, um carro bateu na defesa metálica no canteiro central e capotou, causando ferimentos no motorista, levado para um hospital em Lavras. Em Varginha, uma mulher de 34 anos, duas crianças de 3 e 6 anos e um adolescente de 15 anos ficaram feridos em um capotamento. Todas as vítimas foram levadas para o Hospital Bom Pastor. Em Lavras, um motoqueiro desrespeitou a sinalização de parada obrigatória em um cruzamento e bateu a moto em um carro, caiu e sofreu ferimentos graves. Ele foi levado para a UPA. Em Alfenas, um carro bateu em um poste e capotou na estrada do distrito de Córrego do Ouro. O motorista de 56 anos ficou preso às ferragens. O corpo de bombeiros desencarcerou a vítima, que apresentava múltiplas fraturas, e foi levada para o Hospital Alzira Velano no helicóptero da corporação. Dois crimes mobilizaram a polícia em Pouso Alegre. Um homem morreu e outro está gravemente ferido. Em Pouso Alegre, na sexta-feira à noite, um homem foi agredido com pedaços de pau e tijolos no bairro Jardim Brasil. Ele foi levado para o hospital Samuel Libânio e morreu logo após ter dado entrada. A polícia militar já identificou todos os agressores, mas eles ainda não foram presos. Também em Pouso Alegre, na sexta-feira, um homem foi gravemente ferido a facadas pelo ex-namorado de sua companheira. Ele foi levado para o Hospital das Clínicas Samuel Libânio. Segundo informações, a vítima já vinha sendo ameaçada pelo agressor, que não aceitava o fim do relacionamento. O suspeito fugiu e até o fechamento desta matéria não havia sido preso.
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0: sucesso de Ferrugem, participação de Sorriso Maroto, Apaguei Pra Todo. Bom dia, 10h15 do nosso dia, né? Deixa ir lá pro zap atender você que tá mandando a sua mensagem. Meu grande amigo Porcino, o homem do bigode. Fala comigo.
1: Amigo, bom dia, Porcino, aqui do VHP Fátima. Manda um abraço
0: aqui.
1: Tá bom? Excelente da TV também. Só como
0: valeu,
1: a pra nós aí.
0: Vem segunda.
1: Bom dia, um grande abraço aí, viu?
0: Tamo junto. Um abraço aí. Opa.
1: Aqui do Zé de Almeida. Meu grande amigo aí. Da ocorrência. Eu gosto mais do Zé.
0: Já fez aniversário ontem.
1: Porcino aqui do Palestra. Manda um abraço pra nós aqui.
0: Valeu. Um abração, Porcino. Tudo de bom, meu rei. Obrigado pela audiência aí também, tá? Opa, quem?
2: Bom dia, sou
0: bom
2: a Cleusa
0: dia.
2: Aqui do Vilas Boas.
0: Tudo bem, Cleuzinha?
2: Gostaria
0: tudo
2: muito de parabenizar meu irmão José Maurício.
0: Boa.
2: Lá no Cinturão Verde.
0: Faz aniversário.
2: Gostaria
0: hoje
2: que você tocasse qualquer música do Zezé de Camargo e Luciano,
0: tá?
2: Pra ele.
0: Tá bom.
2: Dizer que nós, da família, amamos muito ele. Parabenizando ele pro aniversário show dele hoje.
0: Show de bola, um abração, viu? Um abraço aqui a Kathleen da cidade de Três Pontas, quero oferecer a programação de hoje para minha prima Stephanie, dizer para ela que amo muito ela e Deus está cuidando de tudo, viu? Diz para ela que ela tá sempre nas minhas orações, tá? E a música do Gustavo Lima, Calcinha de Renda, faz favor para mim, viu? Muito obrigado, tenha um bom dia. Tenha um bom dia também, tá? Beijo para você, obrigado pela audiência. A Júlia do Santana tá com a gente aqui também, vai colocar o nome do quê? Do cunhado? Do cunhado na lista dos aniversariantes, o nome da irmã e também do cunhado na lista dos aniversariantes do dia. Tá completando 52 anos de casado. Que é isso, hein? É a Maria Gilda da Silva e Sebastião Márcio da Silva, lá do Vila Lima. Parabéns aí para o casal que sopra velhinho, gente. 52 anos não é 52 dias, não, hein? Que é isso? Parabéns aí para eles, né? Para os pombinhos que sopram velhinho no dia de hoje. Bom, agora são 10 horas mais 16 minutos, 10h16. Seguinte. Eu tô aqui e você pode levar a sua família no circo, sabia? Eu tô com ingressos pra sortear hoje. E como é que faz? Ué, como é que faz pra participar? Eu vou, calma. Calma que eu vou explicar tudo pra você. Você vai ter que ficar ligado aqui no rádio, tá? Tem que ficar na rádio aqui, vai tocar já, né, pra você. A propaganda do circo com o nome do circo que você vai mandar pra nós aqui, né? E eu quero saber pra você, quem sabe seu ganhador ou a ganhadora, qual o nome do circo que vai vir pra Três Corações. Hã? Você manda o seu nome, o seu telefone e boa sorte. A gente já mandando aqui também, tá? Fica ligado na programação e já eu vou fazer o sorteio, tá? Hoje é duas famílias que vai pro circo apresentar isso aí também na Tropical pra você. Então, manda aí, fica ligado aí na programação. Já eu tô fazendo sorteio. Combinado? Beleza? Vou mandar um abração pra ele aqui também. Lá vem ele.
3: Aí, ó. Chega as prateleiras do mercado, novo produto. Sabe o que é?
0: O quê?
3: Monjar encolhido.
0: Monjar
3: encolhido. Você que tem o gordo. foi bom.
0: Sei de onde você tira isso.
3: Pra você aí, Zeca Pimenteira, fica de olho gordo nas coisas dos outros, diga pra ele. Monjar e colírio.
0: Essa foi boa.
3: Você tá em Curitiba, você liga o rádio pra escutar essas porcarias. Ah, não.
0: Fala pra você, cara.
3: Vai curtir a praia, vai. Isso, você já conseguiu a proeza de sair de Três Corações? Jesus amado. Cadê as amigas de Três Pontos? Bom dia. Foi bom. Vai. Monjar em colírio. Pra você que tem olho gordo.
0: Ah, entendi. Essa foi boa. Ah, o animal, não tem praia em Curitiba, não, viu? Cara de lata. Cerca de 110 quilômetros.

0: sexta-feira abençoada por Deus. É nóis. Tamo
1: valeu,
0: junto.
1: Tamo junto.
0: Salve, salve pra todos os flamenguistas aí. Beleza?
1: Ah, sai pra lá.
0: É nóis. Tamo
1: vai
0: junto.
1: Pra lá, vai pra lá.
2: Ah, eu não falei que a praia em Curitiba, eu falei pra ela ir pra praia. Não falei que lá tem praia. Você tem que é boca aberta. Aí, tá vendo? Usa o monjaro encolhido, oi, gordo. Você tem que usar monjaro no chuveiro pra ver se emagrece um pouco.
1: Ah, não, falou fitness. Falou fitness, né, magrinho? Falou ele. Chega, né? Fica ligado aí na Tropical, já já tem sorteio de ingresso pra você.
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1: Deixa eu ver quem sobra a velhinha hoje nessa data prezada.

Cleiton, queria que você colocasse na lista dos aniversariantes do dia, meu cunhado e também a minha irmã e meu cunhado. Soprando velhinha, casamento, 52 anos de casado. Alô, Maria Gilma da Silva e Sebastião Márcio da Silva.

0: Saúde, paz, realização. Tô aqui torcendo por você, viu? Saúde e realização nesse novo tempo aí também.
1: Aqui do Vilas Boas. Gostaria muito de parabenizar meu irmão José Maurício.
0: Zé Maurício.
1: Lá no Cinturão Verde.
0: Zé Maurício.
1: Gostaria que você tocasse qualquer música do Zezé de Camargo, Luciano, pra ele. Dizer que nós, da família, amamos muito ele. Parabenizando ele pelo aniversário dele hoje.
0: Tá bom, vai tocar a música pra mim do Zezé. Vai mandar, manda pra ela aí. Manda a música do Zezé. Parabéns pra você. Oi, Ayrton Donizete de Souza do Monte Alegre. Marcos William das Graças Leite, o Peixinho. Faz aniversário hoje também, parabéns, Peixinho, lá do Jardim Paraíso. Teodoro Salles e Valéria Aparecida Gomes Salles, 30 anos de casamento, hein? Lá do Rio do Peixe. Alô, Joaquim Venâncio, 76 anos, parabéns, do bairro Cotia. José Maurício do Cinturão Verde. Muita saúde e paz pra você que realiza aí, faz aniversário, fez festa, fez churrasco ontem. Fez. Parabéns pra você.
2: Que este novo ciclo traga alegria, sucesso e momentos especiais. Parabéns pra você.
0: Saúde, paz e realização. São os votos aqui também do time tropical, hein? Bom dia pra você.
3: Oxi! Como é que faz, hein?
0: Que?
3: Eu não dou conta não, viu? Não é porque meu galo ganhou que eu mandei mensagem, não.

0: não, não perder imagina, a oportunidade.
1: Imagina.
0: Bom dia.
1: Não.
0: Ué, até a Josi, viu?
1: Aham. Não, não é porque o seu galo ganhou que você mandou... Não, eu entendo. 470 anos sem participar aqui do programa, aí só participa quando o galo ganha. Que curioso isso, hein?
2: Programação.
1: Que curioso.
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1: Bom, é hora de falar sim com você. 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
1: Hoje, 27 de julho, é celebrado o Dia Nacional do Motociclista. Em Três Corações, o Departamento Municipal de Trânsito chama atenção para o crescimento de frota de motocicletas aqui no município, impulsionado tanto pelo uso profissional quanto pela busca por um meio de transporte mais econômico e ágil. Esse aumento também traz desafios para a mobilidade urbana e a segurança viária. Por isso, o coordenador de trânsito, Eliezer Pereira, faz um alerta aos motoristas que compartilha orientações importantes para contribuir com um trânsito mais seguro para todos. Você acompanha essa entrevista completa na edição do Cidade Revista a partir das 11 da manhã. E tem mais. Todas as principais notícias das últimas horas aqui em Três Corações, você pode prestar atenção, pode também, né, prestação de serviço, informação de utilidade pública e os assuntos que movimentam o município e região no Cidade Revista a partir das 11 da manhã. Você não pode perder também, não. 10 horas mais 26 minutos, 10:26.
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2: Eu já tô fazendo sorteio, mas atenção, você que tá mandando aí, né? Não é só mandar o nome do circo, não. Tem que mandar o seu nome completo e também o seu número de telefone que a gente consiga fazer algum contato com você, tá? Então não esquece de mandar essas informações aí para formalizar o seu cadastro aqui no nosso sorteio. Então, não manda só o nome do circo, não. Tem que mandar o seu nome completo e também o seu telefone. E aí a gente formaliza o seu cadastro aqui na promoção. Daqui a pouquinho tô fazendo sorteio aí, tá? Duas famílias vai, sexta-feira no circo. E você pode mandar aqui qual o nome do circo. Já o sorteio, combinado?
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7: Hoje, o skate é um esporte olímpico, ferramenta de inclusão social e sonho para milhares de jovens. E quando esse sonho ganha nome e sobrenome, ele inspira uma cidade inteira, não é verdade? Hoje, vamos bater um papo com ela, que eu venho acompanhando já tem um tempo também. E hoje chegou o dia de contar histórias de Sofia Lewandowski e o seu professor, né, que acompanha, skatista, Cléo Costa, que vai sempre nos acompanhar aqui quando é o nome, o assunto é skate.
8: Sofia é um caso raríssimo de se ver, né? Hoje em dia, pra gente, assim, é um privilégio muito grande ter a Sofia com a gente, porque Sofia tem um dom que pouquíssimas pessoas, não só as meninas, as mulheres, mas o skate masculino também, muito, muito poucas pessoas têm esse dom que a Sofia tem, que é a facilidade, né? Então a Sofia apareceu muito, muito novinha lá na pista de skate com o pai dela é amante do futebol, tanto que o sobrenome dela não precisa nem falar, né?
7: O nome é Chiquérrimo, Lewandowski, é do pai, qual que é o nome do pai?
9: Gilmar
7: Lewandowski?
9: Não,
8: ele colocou Lewandowski por causa do atacante lá, Lewandowski, aquele famosão.
7: Sei. Então o Lewandowski é um artístico.
8: Exatamente.
7: Que legal.
8: Ele gosta.
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10: Tô aqui na balada, vindo aí de você.

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0: Via Tropical, você que participou aí do sorteio, tá esperando aí o resultado? Ah, também tô esperando aqui, viu? Wesley, e se eu não ganhei hoje? Calma, coração aí, relaxa. É a semana toda aí de sorteio de ingresso pra você. Calma aí, relaxa aí se você não ganhou. Não sai chutando rádio aí não, viu? Calma aí. Ai, ai, vamos anunciar então, foi um ganhador e uma ganhadora. Olha, quem foi a ganhadora do primeiro ingresso aí, né? Você vai levar sua família aí também pra curtir o circo. E foi a Maria Lúcia da Silva. Parabéns, Maria! Maria Lúcia da Silva, telefone 8826, final 10. Parabéns pra você, viu? Maria Lúcia da Silva foi a primeira ganhadora. Já o ganhador, o segundo ganhador, Marcos Carvalho Leite. Parabéns, Marcão. Marcos Carvalho Leite, telefone 9221, final 80. Foi aí então os ganhadores, Maria Lúcia da Silva e Marcos Carvalho Leite. Foi os dois sortudos aí também, para duas famílias aproveitar o circo na sexta-feira, que vai vir para Três Corações. Calma aí, ô pessoa, relaxa. Não fica estressada aí não. Eu participo dessa, eu nunca ganhei nada. Calma. Você tá muito afobada. Amanhã tem mais, tá? Aqui no programa. Vai poder também estar participando. Quem sabe você pode ser o ganhador de amanhã, né? Aqui. Você, obrigado pela sua audiência, obrigado pelo seu carinho.
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0: Muitas participações aí também no sorteio. Valeu pela sua audiência aí, valeu pelo seu carinho. Amanhã tem mais ingresso pra você. Estaremos aqui juntos e você também participando, né? Olha a Tropical inovando, sempre trazendo aí pra você o que há de melhor. Música, entretenimento, sorteio, as melhores promoções. Tá chegando Dia dos Pais aí, né? Eu vou nessa e vou deixar você na companhia de Luiz Carlos de Freitas com Cidade em Revista. Na sequência tem aí as ocorrências policiais, tem o Comando 95, Moisa vem coladinha aí no Comando 95, trazendo tudo pra você, tudo da música pop, as atualizações aí dos seus filmes, que eu sempre pego uma dica lá também, porque eu sou péssimo pra escolher filme. Isso já aconteceu, você também procurar filme e não achar, né? Assistiu o mesmo filme. Então a Tropical tem uma programação completa pra você. Eu tô de volta amanhã às 6 da manhã, se assim Deus nos permitir, no free, pra estar com você aqui no Manhã da Tropical. Obrigado pela sua audiência, amanhã tem mais sorteio, tchau!

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3: Bom dia. 11 horas e 1 minuto. Bom dia, Cidade Revista. Edição do dia 27 de julho de 2026. Eu sou Luiz Carlos de Freitas e junto com toda a nossa equipe, vamos levar até o seu conhecimento os principais fatos e informações das notícias e reportagens que são destaque no nosso município e região. Acompanhe também o trabalho de entrevistas e reportagens de Graziela Mello, Elison Gonçalves, Cezinho Rodrigues, trazendo os assuntos que movimentam a nossa cidade. E nas notícias do Complexo Policial, a apuração é com Donizete de Almeida. Fique conosco, se informe, participe. O Cidade em Revista está começando. Hoje, dia 27 de julho, a gente quer deixar o nosso abraço aos aniversariantes dessa data. Ayrton Donizete de Souza, o Cana Brava, lá do Monte Alegre. Marcos William das Graças Leite, o Peixinho, nosso atleta paralímpico, Jardim Paraíso. Teodoro Salles e Valéria Aparecida Gomes Salles, 30 anos de casamento, Rio do Peixe. Amigos de longa data, aquele grande abraço a você, felicidade pelos seus 30 anos de casamento. Joaquim Venâncio, 76 anos na Cutia. José Maurício no Cinturão Verde. E mais, Maria Gilma da Silva e Sebastião Márcio da Silva, 52 anos de casamento, Vila Lima. Ellen Marie no Santa Teresa. E os nossos abraços também pela passagem dos seus 89 anos da dona Manuela Aparecida Dias no Jardim Paraíso. A todos, votos de muitas felicidades, saúde, paz e prosperidade.
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3: A previsão do tempo para esta segunda-feira de Três Corações é dia muito parecido com o de ontem. O sol predomina ao longo de todo o período, garantindo tempo firme, céu aberto na maior parte do dia. O nevoeiro que marcou as primeiras horas da manhã já se dissipou e pode voltar a se formar apenas durante a noite. As temperaturas variam entre 11 e 24 graus e não há previsão por enquanto de chuva. Apesar do tempo seco desta segunda-feira, o mês de julho já acumula um volume de chuva acima da média. Até o dia 27 foram registrados 27 milímetros de precipitação aqui em Três Corações, o que representa 142% da média histórica do mês, que já é de 19 milímetros. A umidade do ar permanece em níveis adequados, proporcionando mais conforto e reduzindo os efeitos do ressecamento da pele e das vias respiratórias. Tarde, mesmo assim, as variações de temperatura entre as manhãs, tardes e noites favorecem o aumento de sintomas de gripes, resfriados. A recomendação é manter uma boa hidratação e reforçar os cuidados com a saúde. Outro destaque é a radiação solar, que permanece em nível extremo nas horas mais quentes do dia. Por isso, evitar a exposição prolongada ao sol entre o fim da manhã e o meio da tarde, utilizando protetor solar e procurando locais com sombra sempre que possível. A boa notícia é que a qualidade do ar segue elevada, criando condições ideais para caminhadas, atividades físicas e outras programações ao ar livre ao longo desta segunda-feira. 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Manchetes de hoje. O frio aumenta a fome? Entenda por que o inverno pode influenciar o apetite. Carreta da Saúde da Mulher inicia atendimento em Três Corações com exames de mamografia. Minas Gerais amplia ações de combate ao abandono e maus tratos de animais. Três Corações recebe seminário regional da Defesa Civil no início de agosto. Especialista alerta para a situação da arborização na Avenida 7 de Setembro em Três Corações. Dia do Motociclista destaca crescimento da frota e desafios para a segurança no trânsito em Três Corações. Nova lei autoriza mulheres maiores de 18 anos a portar spray de pimenta para uso de defesa pessoal. E ao final desta edição, você acompanha as ocorrências policiais com o repórter Donizete de Almeida. Fique ligado, Cidade Revista está começando.
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3: Vagas do Cine agora, nesse momento.
2: Bom dia, ouvintes da Rádio Tropical. Eu sou Alex Andrade, coordenador do Cine de Três Corações. O Cine está com diversas oportunidades de emprego disponíveis em Três Corações e região, com vagas em diferentes áreas. Entre as oportunidades abertas, destacamos vagas para auxiliar de serviços gerais, vendedor externo, auxiliar de departamento fiscal, auxiliar de jardinagem e ajudante de produção. Atenção especial para a vaga de soldador, que está com contratação em aberto. A oportunidade exige ensino fundamental completo e experiência mínima de 6 meses. As atividades envolvem solda de equipamento MIG, TIG e eletrodo. Os interessados devem procurar o Cine para verificar o encaminhamento. Também teremos processo seletivo importante nessa semana. Amanhã, terça-feira, dia 28 de julho, a empresa Vigor realizará processos seletivos na UAI das 9 horas às 15 horas para a vaga de auxiliar de produção e fabricação. E temos também uma excelente oportunidade de qualificação profissional. Estão abertas as inscrições para o curso gratuito de cuidador de idosos, ofertado pelo Instituto Federal Campus Três Corações. As inscrições podem ser realizadas nos CRAS, Jardim Paraíso, Parque Jussara e Rio do Peixe. O curso é uma ótima oportunidade para quem deseja se qualificar e buscar novas possibilidades no mercado de trabalho, especialmente na área de cuidados, que vem crescendo e exigindo profissionais preparados. Para consultar as vagas, acompanhe o Instagram do Cine de Três Corações, @vagasdocinetc. O atendimento do Cine acontece na UAI, localizado na Avenida Rei Pelé, número 1048, no bairro Nossa Senhora Aparecida. Cine de Três Corações, aproximando trabalhadores das oportunidades de emprego.
3: Ok, dado o recado, Cine então com as vagas para o mercado de trabalho. Prepare-se.

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1: Quem nunca ouviu dizer que no inverno a fome aumenta e que essa época do ano favorece o ganho de peso? Mas será que isso é verdade? Ou apenas trata-se de um mito? No Momento Saúde de hoje, você vai entender por que as temperaturas mais baixas podem influenciar o apetite com o organismo, como é que ele reage ao frio e quais são os cuidados que podem ajudar a manter uma alimentação equilibrada durante a estação. Acompanhe.
2: Nós sentimos mais fome no frio. Isso é de fato verdade? A gente ganha mais peso no inverno? Segue comigo nesse vídeo para descobrir e não cair na armadilha de ganhar peso nesse inverno. Alguns estudos americanos mostraram que no inverno há um aumento de peso na maioria da população. É difícil interpretar esses estudos porque o inverno do hemisfério norte coincide com as festas de final de ano, Natal, Ano Novo, que já tradicionalmente estão associados a um ganho de peso. Então fica aí um fator confundidor. É o inverno que faz a gente ganhar peso ou essas festas, o excesso de comilança que a gente faz em qualquer momento do ano. Mas existe sim um racional para justificar esse ganho de peso no inverno. Evolutivamente, o nosso organismo, o hipotálamo, que regula o nosso apetite, foi adaptado para em momentos mais frios, onde há uma sensação, uma previsão de uma provável escassez. Afinal, no inverno, nós não temos tanta fruta, verdura, ainda mais com o inverno mais rigoroso, a gente não tem tanta disponibilidade de alimentos, não teria num passado, aí, não muito longe na humanidade. Então, evolutivamente, nós nos preparamos para, nesse momento de mais frio, que começa a esfriar, a ter preferência por alimentos mais gordurosos, por alimentos que vão nos deixar nutridos por mais tempo e garantir aí nossa saúde caso haja uma privação de alimentos. O fato é que a gente se modernizou. Não acontece privação de alimentos no inverno. Nós temos aquecedores, nós temos geladeiras e a gente tem aí alimentos o ano inteiro. No entanto, evolutivamente, isso é uma hipótese, o nosso cérebro ainda ficou preparado para se precaver para a escassez e acumular gordura nesse momento. Aí nosso cérebro evolutivamente se preparou para esse momento de escassez. Então é uma hipótese que sim, a gente acaba ainda, apesar de estarmos aquecidos, de não ter privação de alimento, da gente sentir mais fome no inverno para se preparar para uma possível escassez que não acontece mais. E o que acontece? A gente engorda. Outro fator agravante do inverno é a dificuldade da prática de atividade física. Muitas atividades são feitas ao ar livre. Aquela pessoa que nada, que joga tênis, que faz algum esporte, futebol ao ar livre, fica no inverno com maior dificuldade de praticar esse esporte pelas condições climáticas, e isso com certeza pode contribuir para o ganho de peso. Então a gente entendeu que sim, a gente pode sentir mais fome no inverno, e agora segue comigo até o final para saber o que fazer para não engordar. Então, algumas dicas é não parar a atividade física. A atividade física, apesar de não estar muito associada à perda de peso, está muito associada à manutenção do peso. Então, você continuar, se esforçar para continuar a atividade física, mesmo no inverno, no Brasil a gente tem a vantagem de não termos invernos muito rigorosos, mas mesmo que tivesse, procura fazer alguma atividade física dentro de casa, procura manter a atividade física mesmo no inverno, mesmo que você tenha que mudar de modalidade, por exemplo, faz natação e no inverno muda para uma outra modalidade, mas não pare a atividade física. Isso vai te ajudar a não engordar no inverno. Além disso, existem opções de baixas calorias que você pode consumir mesmo no inverno, como por exemplo, frutas, muitas podem ser aquecidas com canela, ficam muito saborosas. As pessoas que reclamam que não conseguem comer fruta no inverno, maçã, abacaxi, banana, tudo isso aquecido com canela fica muito saboroso e vai fazer com que você se alimente de algo quentinho, traga conforto e não seja tão calórico. As famosas sopas, caldos, os chás, eventualmente o café também, pode te ajudar a se manter aquecido, saciado, porque tem um volume com pouca caloria, sem ganhar peso. Um hábito que eu indico para os pacientes é tomar uma sopa antes da refeição. Uma pequena sopa antes da refeição vai fazer com que você fique mais saciado e não coma tanto durante a refeição. Além de se manter aquecido, que é o que você quer no inverno. Chás podem ajudar e entrar aí substituindo os chocolates quentes tão calóricos. Existem chás que têm alguns aromas e sabores do chocolate que podem, de certa forma, driblar aquela vontade de tomar aquele chocolate quente tão calórico e fazer com que você não ganhe tanto peso. Então, substituir aí os chocolates por chás também é uma estratégia. Por fim, mantenha-se aquecido e passe esse período do inverno já preparado para o verão, sem ter que perder muito peso depois.
1: A gente nota que sempre tem, né, a atividade física está sempre inclusa, é raríssimo as pessoas que não podem fazer atividade física, a maioria delas podem, né? Mas a gente vê que para sempre estar equilibrando a alimentação e a atividade física sempre em dia. 11:14, ainda no Momento Saúde, uma informação importante para as mulheres de Três Corações. Desde a última quinta-feira, o município passou a contar com a Carreta da Saúde da Mulher. Você sabia? Iniciativa do Ministério da Saúde, que permanecerá na cidade pelos próximos 30 dias. Ali vai oferecer atendimentos voltados à prevenção. Nessa primeira etapa, serão realizados exames de mamografia para pacientes previamente agendadas. A Secretaria Municipal da Saúde orienta que as mulheres com os exames marcados serão comunicadas sobre a data e o horário do atendimento. Já quem ainda não está na lista e possui indicação para realizar o exame, deve procurar a unidade de saúde de referência primeiramente para avaliação e inclusão no agendamento. Vamos acompanhar.
3: Bem, nós vamos conversar daqui com o secretário municipal de saúde de Três Corações, com Rachid Neto Gadbem. Ele vai falar para a população de Três Corações sobre a chegada da carreta do SUS aqui, anexo à prefeitura municipal de nossa cidade, para atender as pessoas para fazer mamografias e também outros exames. Rachid, primeiramente é um prazer falar com você. Falasse para nós sobre a vinda dessa carreta e não a carreta do SUS, né? Nessa época de já de frio, chuva, o pessoal sair de casa acha meio difícil, agora com a carreta é mais fácil de fazer os exames, né? Bom dia.
4: Bom dia, Zezinho Rodrigues, bom dia, ouvintes da Rádio Tropical, prazer é todo meu. Então, Zezinho, uma grande honra para Três Corações estar recebendo a carreta da saúde da mulher do Ministério da Saúde, tá? Pouquíssimos municípios em Minas Gerais já conseguiram essa benesse do Ministério da Saúde. Três Corações é um dos primeiros municípios de Minas, e se não o primeiro do sul de Minas a receber a carreta, tá? Essa iniciativa do Ministério da Saúde, são três carretas. A que está em Três Corações é da saúde da mulher, tem outra que é da saúde visual e outra de outros exames, tá? E então Três Corações está recebendo a carreta da saúde da mulher. Então, você que tem na Secretaria de Saúde o seu pedido de exame de mamografia, ultrassonografia de mamas, ultrassonografia de pelve, transvaginal, a Secretaria Municipal de Saúde vai entrar em contato para você estar vindo fazer o exame na carreta. Você que tem o pedido de mamografia ou que está dentro da faixa etária da marcação, pode marcar sua mamografia, levar seu pedido diretamente no seu posto de saúde de referência, tá? E vale lembrar, Zezinho, duas coisas importantes. Primeira coisa, não só o município de Três Corações, mas a carreta está em Três Corações para atender a toda a micro-região em saúde, tá? Ela vai ficar um mês aqui em Três Corações, então vai atender a população de Três Corações, São Bento Abade, São Tomé das Letras, Cambuquira e Carmo da Cachoeira, tá? Porque Três Corações é o polo da micro, então vai receber essas populações para estarem aqui também, já entraram em contato com a Secretaria Municipal de Saúde para vir fazer seus exames aqui. E outro ponto de destaque, Zezinho, não é apenas realizar o exame, tá? O que que significa isso? Uma paciente vai e faz a sua mamografia. Se detectar qualquer anormalidade, será colhido material para biópsia, será enviado para um laboratório do Ministério da Saúde, que é o AC Camargo, para verificação desse material. Caso o resultado dê positivo para esse material, o paciente vai passar por consulta especializada na carreta e encaminhado para o tratamento, para o Hospital do Amor de Barretos, que tem parceria. Então, a gente costuma falar que é todo o ciclo de tratamento da mulher, não é apenas a realização de um exame. Então, Três Corações se sente muito honrado, é um fato verdadeiramente histórico estar recebendo essa carreta do Ministério da Saúde aqui em Três Corações.
3: Isso aí realiza muito o tratamento da saúde da mulher de Cordiane e região. A vinda dessa carreta vai agilizar todo o trabalho.
4: Justamente, Zezinho, sempre dando essa atenção especial à saúde da mulher, né? Outras oportunidades, já tivemos outras carretas que o município trouxe de consórcios intermunicipais de saúde, como mamografias, ultrassons. Muito em breve, lá na nossa cidade da saúde, o dinheiro já está em conta, será instalado o nosso mamógrafo, tá? Que o Dimas e a Flávia conseguiram esse mamógrafo junto ao governo do estado. Então, muito em breve, já está na fase preparatória da sala para instalação. Então, é dando toda a atenção que nossas mulheres

0: dessa parte que a gente chama de regulação do SUS, correndo atrás dos pacientes, não só ela, mas os nossos agentes comunitários de saúde que estão fazendo essa busca ativa, que são o contato direto nosso com a população, são os agentes comunitários de saúde. Então eles fazem esse trabalho brilhantemente também de ir atrás do paciente, aquele paciente que está com agendamento na Secretaria Municipal de Saúde. Então tem toda uma equipe que fica por conta de buscar esse paciente para os exames.
1: Valeu, muito obrigado aí sua participação, parabéns aí. Preocupado com a saúde da mulher de Curitiba e também da região. Isso é muito importante a vinda dessa carreta.
0: Obrigado, Zezinho. Estamos sempre à disposição e a nossa função é essa, né? Levar a saúde para quem mais necessita, para todos os cantos, tá bom?
2: Bom, e o Zezinho, para fechar essa matéria, ele foi também atrás de algumas pacientes que estavam por ali sendo atendidas. Vamos ouvir a opinião delas.
1: A gente vai conversar aqui com algumas mulheres. Estou usando aqui a carreta da saúde tricordiana, que veio através do SUS. Bom dia, qual é o nome completo da senhora?
3: Helenice.
1: Sua mãe da onde?
3: Monte Alegre.
1: O que você está achando da vida dessa carreta aqui?
3: Maravilhoso. Tá de parabéns.
1: Ela estava aguardando essa oportunidade?
3: Sim, são poucas, né? Oportunidades agora, graças a Deus, tá ali. Que benção, né?
1: E vai ficar livre de tudo, né?
3: Sim, sim.
1: Tá bem.
3: Obrigada por tudo.
1: Eu vejo a senhora aqui. Senhora, bom dia, é um prazer falar com a senhora, tudo bem?
4: Tudo bem, graças a
1: Deus. Sua mãe onde?
4: Eu moro em Vilas Boas.
1: Como é que a senhora chama?
4: Maria Rita.
1: Maria Rita, o que a senhora está achando da vida, da carreira, a cuidar da mulher tricordiana aqui hoje?
4: Ah, muito bom, né? Porque a gente tinha que deslocar daqui para ir para Varginha, né? Aqui tá ótimo.
1: E a senhora estava esperando já há muito tempo, não?
4: Ah, tô, já faz um ano que eu tô esperando.
1: E como é que a senhora vem agora, tá muito mais fácil? E também vai ficar um mês aqui a carreira, vai ajudar bem também as outras mulheres, né?
4: Com certeza, tá muito bom.
1: Então, valeu, obrigado, senhora. Também vou ver outras pessoas aqui, ó. Bom dia, qual é o nome completo da senhora?
5: Oi, boa tarde, é Márcia.
1: A Márcia também estava esperando aí a carreta nesse momento?
5: Ah, a gente estava sim, assim como todos nós aqui. É uma satisfação pra gente estar aqui, um alívio, né? Porque é muito prático, né, a gente chegar até aqui e ter todo esse atendimento.
1: E a senhora mora onde aqui?
5: Eu moro aqui perto, no São Conrado.
1: E tá mais próximo, tá pertinho, né?
5: Tô bem perto, minhas amigas vão vir também. Conheço gente de São Tomé que tá vindo pra cá. Vocês vão atender muita gente aqui, vão fazer esse favor, esse imenso favor aqui pra todo mundo, né? Porque as mulheres precisam desse tipo de apoio, né?
1: A senhora tava esperando fazer há muito tempo?
5: Ah, já, fazia uns 5 anos que eu não fazia já. Só tenho a agradecer, obrigada.
1: Tem aqui homens também aqui, poderia até falar com a gente por que eles estão aqui. A pessoa vê aqui, passa, seu nome completo, qual é?
6: Claudinei Braz.
1: Qual que é a sua vinda aqui?
6: Eu vim acompanhar a pessoa, fazer o exame aqui.
1: Vem acompanhar a pessoa, dar uma força também, né?
6: Isso, é verdade.
1: Vencer uma pessoa junto é melhor, né?
6: Ah, tem que mais tranquilo, né?
1: E o senhor mora onde?
6: Eu moro no Jardim Paraíso.
1: E sempre acompanhar, é bom, tem esse costume de acompanhar essa pessoa sempre?
6: Tenho sim, tem.
1: E ela estava esperando há muito tempo?
6: É, há um ano, né, porque fez o ano passado, e esse ano repetiu de novo. A Secretaria está ajudando bastante as pessoas, que fazendo exame diariamente.
1: Tá certo, tem um rapaz também ali, vou falar com ele, quem sabe ele pode até ajudar a gente a falar por quê. Qual é o seu nome completo, querido?
7: Célio Otávio de Oliveira.
1: Você está aqui também acompanhando alguma pessoa?
7: Tô acompanhando minha mãe.
1: E a sua mãe também estava esperando essa oportunidade?
7: Tava esperando a oportunidade. Graças a Deus que deu certo aqui. Ela ia para Varginha, ia fazer o exame em Varginha, e logo a carreta veio para cá e ficou mais fácil.
1: E você mora onde aqui?
7: Eu moro na Vila Sueli.
1: Então agora ela estava esperando quanto tempo já?
7: Ah, mais ou menos 5 meses.
1: Quanto?
7: 5 meses.
1: 5 meses esperando, agora do sonho passa a ser realidade, né?
7: Sim, claro. Isso é bom.
1: Então valeu, muito obrigado, hein?
7: De nada.
2: Pois é, 11 horas e 24. Este foi o assunto do Momento Saúde, também aqui na Tropical. Cidade Revista volta em instantes.
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1: 11:30. O abandono de animais continua sendo um problema recorrente em Três Corações e em diversas cidades brasileiras também. Além de representar uma situação de maus tratos, a prática também traz impactos para a saúde pública, a segurança no trânsito e até mesmo o bem-estar dos próprios animais. Para enfrentar esse cenário, o governo de Minas anunciou novas ações voltadas ao combate ao abandono e à responsabilização de quem comete esse tipo de crime. O repórter Elson Gonçalves nos traz detalhes.
2: O número de animais abandonados ou vivendo nas ruas continua sendo pauta e chamando atenção, tanto aqui em Três Corações quanto em outros municípios mineiros. A presença cada vez mais frequente de cães e gatos soltos em bairros e nos centros das cidades reacende um debate antigo sobre abandono, responsabilidade dos tutores e também sobre a necessidade de políticas públicas voltadas ao controle populacional desses animais. Em meio a esse cenário, uma ferramenta criada pelo governo de Minas pode ajudar os municípios a lidar melhor com essa realidade. Trata-se do Sistema Estadual de Identificação de Animais Domésticos, uma plataforma oficial que reúne o registro de cães e gatos microchipados em todo o estado. O sistema é disponibilizado pela Secretaria de Estado de Meio Ambiente e Desenvolvimento Sustentável de Minas Gerais, conhecida como SEMAD, e integra as políticas públicas voltadas à gestão da fauna doméstica em Minas Gerais. Na prática, a plataforma centraliza, padroniza e organiza as informações de identificação de animais domésticos em uma única base de dados estadual. Isso significa que municípios, clínicas veterinárias, consórcios intermunicipais e até organizações da sociedade civil podem utilizar o sistema para registrar animais que recebem microchip. O microchip é um pequeno dispositivo implementado sobre a pele do animal que contém um código único de identificação. Quando esse código é cadastrado no sistema estadual, ele passa a ficar vinculado aos dados do pet e também às informações do tutor responsável. Essa tecnologia tem sido considerada uma aliada importante no combate ao abandono de animais. Isso porque, ao identificar um animal perdido ou encontrado nas ruas, é possível rastrear quem é o responsável por ele. Além disso, ao unificar os registros em uma base oficial, o sistema evita que existam vários bancos de dados separados e sem comunicação entre si. Com isso, as informações ficam mais organizadas e podem auxiliar diretamente na formulação de políticas públicas voltadas ao manejo populacional de cães e gatos. Outro ponto importante é que a plataforma não se limita apenas a programas estaduais. Ela também pode ser utilizada por iniciativas próprias dos municípios, independentemente da origem dos recursos utilizados para ações como campanhas de microchipagem, castração ou identificação de animais. Desde que foi implantado em 2022, o sistema estadual vem passando por atualizações para melhorar a qualidade das informações e ampliar as funcionalidades disponíveis. Uma dessas mudanças foi na forma de identificação de localização dos animais. Antes, o registro era feito apenas por região. Agora, o sistema considera o endereço completo do tutor e também do animal, o que permite um acompanhamento mais preciso da distribuição desses registros. Outra evolução foi a possibilidade de cadastrar mais de um responsável pelo mesmo animal, além do registro do histórico de alterações de guarda. Na prática, isso cria uma espécie de rastreabilidade, aumentando a segurança das informações e ajudando a acompanhar mudanças de responsabilidade ao longo do tempo. A tecnologia também é considerada uma aliada estratégica do programa estadual chamado Conheça Seu Amigo, que incentiva a identificação e o cuidado responsável com animais domésticos. Os números mostram que a ferramenta tem sido cada vez mais utilizada em diferentes cidades mineiras. Desde fevereiro de 2022, o sistema já reúne mais de 392 mil animais microchipados em todo o estado. Especialistas apontam que iniciativas como essa ajudam não apenas na identificação de animais perdidos, mas também na organização de políticas públicas de longo prazo, como campanhas de castração, programas de adoção responsável e estratégias de controle populacional. Em cidades como Três Corações, onde moradores frequentemente relatam a presença de animais nas ruas, ferramentas de identificação podem ser um passo importante para enfrentar o problema de forma mais estruturada. Isso porque o abandono de animais envolve diferentes fatores, desde falta de informação até ausência de políticas permanentes de controle populacional. Com informações direto da redação do Cidade em Revista, repórter Elis.

0: Wellington Gonçalves.
1: Três Corações será sede no início agora de agosto de um importante seminário regional voltado à defesa civil. O encontro vai reunir representantes de diversos municípios, especialistas e agentes públicos para discutir prevenção, gestão de riscos e ações de preparação para situações de emergência. O repórter conversou com o coordenador da Defesa Civil de Três Corações, o Paulo Henrique Lopes, que vem destacar a importância do evento e traz um convite para a participação da comunidade e dos profissionais da área. Deixa eu chamar aqui o Zezinho Rodrigues.
2: Eu vou conversar aqui com o Paulo Henrique Lopes. Ele é coordenador da Defesa Civil aqui em Três Corações e vai falar sobre um seminário que irá acontecer em nosso município, um seminário regional. Paulo Henrique, primeiramente, bom dia, é um prazer falar com você.
3: Zezinho, bom dia, ouvintes da Rádio Tropical, um prazer falar mais uma vez com vocês.
2: Fala para nós sobre o seminário que irá acontecer aqui, que vai ser muito importante, não só para Três Corações, mas também para toda a região.
3: Então, Zezinho, nós da Defesa Civil, já há alguns anos, nós vimos pleiteando um seminário de Defesa Civil aqui na cidade de Três Corações, e nós conseguimos, né, nesse ano, realizar o seminário. Esse seminário, ele tem por objetivo discutir as ações climáticas, né, promover treinamentos para os coordenadores de defesa civil de toda a região e também para voluntários, os núcleos de proteção e defesa civil, autoridades e toda a população, inclusive até universitários, acadêmicos, né, estudantes. E esse seminário, ele vai acontecer no dia 4 e 5 de agosto, agora desse ano, 2026, na Câmara Municipal. Vai ser das 8 da manhã até as 5 da tarde. Nós vamos reunir várias autoridades, né? Vai estar conosco a coordenadora da 6ª Região de Defesa Civil, que é a Coronel Deise, que vai estar dando abertura. Também junto com o prefeito, né? O vice-prefeito e demais autoridades da nossa região.
2: A gente vê também que para realizar um evento desse, tem que marcar datas antes e também fazer aí seus cadastros, né?
3: Sim, Zezinho. Então, como eu disse, nos últimos 4 anos, né? Nos cinco anos, mais ou menos, eu havia solicitado, junto com a Defesa Civil do Estado de Minas, um evento dessa magnitude em Três Corações. E ano passado, em 2025, nós nos reunimos, né? E o sargento Emerson Cassiano, ali da cidade de Lavras, que é um dos agentes regionais da Defesa Civil, nos noticiou aqui, dando de primeira mão, que o evento seria aqui em Três Corações. Então, nós vamos reunir só da nossa região cerca de 60 coordenadores, vai vindo de outras regiões também, né? O pessoal sempre participa, para atualizar os treinamentos. Então, a gente foi contemplado aí com esse evento. Ele é um evento de grande magnitude e de impacto, justamente porque a gente trabalha com situações de emergência, desastres, ações climáticas, desastres tecnológicos, desastres naturais, eventos relacionados à natureza. Então, o Três Corações foi contemplado nesse sentido e nós levamos aí um ano para organizar, né, onde nós vamos ter palestrantes da Defesa Civil do Estado de Minas Gerais e de outras situações que nós temos, especialistas, técnicos, doutores que vão estar palestrando no dia.
2: Isso aí é que preocupa a Defesa Civil, a situação climática atualmente que vem acontecendo hoje?
3: Sim, Zezinho, as ações climáticas hoje, elas têm um impacto direto na sociedade, independente da classe social. Uma rajada de vento, chuvas de granizo, inundações, você pode observar aí que os efeitos do El Niño, onde também nós vamos discutir sobre os efeitos do El Niño na região e no Brasil, você vê aí o que está acontecendo agora, nesses dois últimos dias, ali no Rio Grande do Sul, né? Com grande inundação, são efeitos do El Niño. E na nossa região, a gente tem tido muita baixa umidade do ar, que isso impacta diretamente a economia, a saúde pública, e nós vamos mobilizar a população, porque não adianta a gente dar uma resposta pós-desastre, porque independente se é chuva, ou se é seca, ou se é estiagem, isso para nós da Defesa Civil é considerado como um desastre natural. Então, nesse interim, a gente tem que agir com ações preventivas, mostrar para a população a necessidade da preservação do meio ambiente, da preservação da própria vida e promover as ações preventivas que a Defesa Civil recomenda para a população.
1: Bom, e diante do aumento dos registros de queimadas também em lotes e áreas de vegetação em Três Corações, um assunto que tem sido frequente aqui no noticiário e também nas reclamações da população, a Defesa Civil vem reforçar os cuidados para evitar novos focos de incêndio. O coordenador da Defesa Civil do município, Paulo Henrique Lopes, traz orientações sobre a prevenção, explicando os riscos provocados pelas queimadas e destacando como a população pode colaborar para evitar esse tipo de ocorrência.
2: Bem, completando aqui, o Paulo Henrique Lopes, da Defesa Civil de Três Corações, vai falar também sobre queimadas e também a gente está constatando esse período aí, até terras tremendas aqui em algumas cidades do interior de Minas Gerais. E dentro dessa palestra, dentro desse seminário, você vai ser citado e comentado também, orientando aí a população.
3: Então, Zezinho, sobre as queimadas, a gente recomenda à população que tome ações preventivas. Nós estamos passando aí agora num período de estiagem, né, com baixa umidade do ar, onde é mais propenso queimadas. Agora, só que tem o seguinte, a maioria das vezes, essas queimadas, elas são intencionais. A população, ela vai fazer limpeza de lote, loteamento, limpeza de vegetação, ela, infelizmente, ela sabe que está fazendo errado, e ele vai lá e faz, atia fogo e ele não está nem aí, não quer nem saber quem que vai ser prejudicial. E isso aí, infelizmente, tem sido um problema em Três Corações, que na maioria das vezes a gente nem consegue pegar o cidadão no flagrante, porque se ele for pego no flagrante, pode ter certeza que ele vai ser conduzido. Então a população, ela deve denunciar, tirar foto, mandar para a Defesa Civil, acionar a polícia, para que possamos tomar as medidas necessárias a essas pessoas que promovem queimada indiscriminadamente, né, e de forma intencional. Isso aí prejudica a saúde pública, a economia no município, uma série de fatores. Quanto à questão de tremores, né, no dia do seminário, os nossos agentes, né, os palestrantes, eles vão estar focados em ações preventivas, né? Vai depender muito da pauta, do que eles vão estar falando. Mas é bem provável que sim, eles abordem essa temática, né? E até porque não é comum acontecer tremores de terra no estado de Minas e até em algumas partes do Brasil. Todas as vezes que essas coisas acontecem, devido a tremores de outro país, né, na região costeira, que acaba afetando diretamente a nossa região. Então, quando houver isso, é importante que a população ela siga as recomendações da Defesa Civil e tome as ações preventivas que nós passamos diariamente para a população.
2: Bem, para terminar, reforça o convite aí para a população participar desse seminário.
3: Sim, Zezinho, nós convidamos toda a população, os universitários, estudantes de ensino médio, todos os setores da sociedade que participem. O seminário ele é gratuito, tá? Vai ser no dia 4 e 5 de agosto, de 8 da manhã às 5 da tarde. Será um seminário ministrado por especialistas. A inscrição, Zezinho, ela é gratuita. Basta a pessoa acessar ali as redes sociais da prefeitura. Eu também compartilhei na minha rede social, né? E ele vai clicar no link da Simpla, ele vai abrir o link, fazer a sua inscrição. Aí vai estar escrito lá, inscrição gratuita. Ele vai confirmar e dizer à população também que os inscritos, que estiverem inscritos e vão participar no dia, ele vai ter direito a um certificado gerado pela Defesa Civil do Estado de Minas Gerais.
2: Então, isso é muito importante receber certificado, é uma garantia que trabalhou com qualidade, participou com qualidade desse seminário e serve de exemplo também para o resto dos municípios, né?
3: Sim, Zé, isso mesmo. É um exemplo que nós, da Defesa Civil, sempre damos, né? Para que a população possa estar copiando e multiplicando e replicando as nossas ações.
2: Valeu, muito obrigado e bom trabalho para vocês.
3: Zezinho, nós que agradecemos. Um grande abraço.
1: Coordenador da Defesa Civil do município, Paulo Henrique Lopes. 11:44.
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1: A gente volta já.
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1: Continue na audiência, muito obrigado pela sua sintonia, daqui a pouco tem Rádio Notícia.
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1: Bom, o assunto agora é para mulheres. Entrou em vigor na última sexta-feira uma lei que regulamenta em todo o país a venda e a posse de sprays de defesa pessoal à base de extratos vegetais, como o spray de pimenta, para mulheres maiores de 18 anos. A medida estabelece regras para comercialização. Vai definir em quais situações o equipamento poderá ser utilizado e prevê, inclusive, a distribuição gratuita para mulheres com a medida protetiva vigente. Os detalhes você acompanha agora com o repórter Elison Gonçalves.
9: Começou a valer na última sexta-feira uma lei que autoriza a venda e a posse de spray de defesa pessoal à base de extratos vegetais, como conhecido spray de pimenta, para mulheres com 18 anos ou mais. A medida foi criada com o objetivo de ampliar os mecanismos de proteção para mulheres em situação de risco. Até então, não havia uma regulamentação nacional sobre a comercialização e a posse desse tipo de produto. Alguns estados, como Rio de Janeiro e Santa Catarina, já possuíam regras próprias, mas agora passa a existir uma norma válida para todo o país. Inicialmente, o projeto previa que adolescentes a partir de 16 anos também pudessem adquirir o spray desde que houvesse autorização dos responsáveis. No entanto, esse trecho foi vetado pelo presidente Luiz Inácio Lula da Silva. Com isso, a autorização ficou restrita apenas às mulheres maiores de 18 anos. A nova legislação também deixa claro que o spray deve ser utilizado exclusivamente para defesa pessoal. A lei

0: determina que o uso seja moderado e apenas para repelir uma agressão injusta atual ou que esteja prestes a acontecer. Além disso, o uso deve ser interrompido imediatamente assim que a ameaça for neutralizada. Outro ponto importante é que foi vetado o trecho que obrigava a mulher a registrar um boletim de ocorrência em caso de perda, furto ou roubo do spray. Essa exigência acabou sendo retirada do texto final sancionado. Na hora da compra, haverá algumas exigências. A mulher deverá apresentar um documento oficial com foto, comprovante de residência e também uma declaração de que não possui condenação por crime doloso cometido com violência ou grave ameaça. As lojas autorizadas também terão uma série de responsabilidades. Entre elas, manter um registro detalhado das vendas para garantir a rastreabilidade do produto, emitir nota fiscal, cadastrar os dados da compradora e orientar sobre o uso correto, seguro e responsável do spray. Outro detalhe previsto na lei é que os recipientes poderão ter capacidade máxima de 50 mililitros. Embalagens maiores ficarão restritas ao uso das Forças Armadas e das Forças de Segurança Pública. As especificações técnicas do produto, como a concentração máxima permitida dos compostos utilizados, ainda serão definidas pela Agência Nacional de Vigilância Sanitária, a Anvisa. A legislação também estabelece uma medida de apoio às vítimas de violência. Mulheres que possuem medida protetiva vigente poderão receber o spray de defesa pessoal gratuitamente, fortalecendo mais um instrumento de proteção para quem já enfrenta uma situação de risco. Vale destacar que o spray de pimenta regulamentado pela nova lei não passa a ser considerado arma de fogo e, por isso, fica fora das regras previstas no Estatuto do Desarmamento. Na prática, a proposta busca padronizar as regras em todo o Brasil, dando mais segurança jurídica para a comercialização do produto e oferecendo às mulheres mais uma alternativa de defesa pessoal, sempre reforçando que o equipamento deve ser utilizado com responsabilidade e apenas em situações de legítima necessidade. Com informações, direção da redação, para o Cidade Revista. Repórter Elison Gonçalves.
1: Muito obrigado, Elison. 11:52. A situação das árvores na Avenida 7 de Setembro tem gerado preocupação entre moradores, comerciantes e até pedestres de Três Corações. O tema tem motivado reclamações sobre a necessidade de acompanhamento da arborização em uma das principais vias da cidade. Para falar sobre o assunto, o repórter conversou com o ex-presidente do Conselho Municipal da Defesa e Conservação do Meio Ambiente, o CODEMA, Mário Dantas. O Mário faz um alerta sobre a importância do planejamento de arborização urbana e explica, na ocasião, por que a escolha de espécies adequadas é fundamental, especialmente em áreas centrais.
2: Professor Mário Dantas, ele que presidiu por muito tempo o CODEMA aqui em Três Corações, em região, e vai falar para nós aí, é uma batalha já há muito tempo, sobre ali os moradores da 27 de setembro, reclamando sobre as árvores que existem ali e vem causando prejuízos para os moradores, comerciantes, as residências, as calçadas, e até hoje nada foi feito até agora. Eu queria que você falasse para nós. Muito tempo de bem cobrando, você vem falando sobre essas árvores, o que, que deve ser feito com elas? Bom dia.
3: Bom dia a todos que estão nos ouvindo. Essas árvores da 7 de setembro, aliás, as cibipirunas em geral, que estão arborizando a parte central da cidade, elas já deveriam ter sido substituídas há muito tempo, porque são árvores já muito antigas, muito velhas, e danifica a calçada, além de tudo. Tem o problema da folha dela, das flores, vê fruto que cai, entope calhas, faz todo esse problema. E não são as árvores assim adequadas para arborização de cidades, sobretudo em parte central, né? E quando você tem calçadas estreitas, ruas estreitas que não permitem uma arborização. Poderiam ser substituídas muito bem, tem manacá da serra, tem outras espécies assim que de pequeno porte, que são muito bonitas. Vê o manacá da serra que está na Praça Pelé, como está bonito agora, é muito florido, né? Então, a recomendação era que as árvores realmente fossem substituídas.
2: E isso é difícil fazer esse tipo de serviço ou não?
3: Não, não é difícil, é só uma questão de vontade, decisão, né? É explicar para a população o que está sendo feito, porque eu quero lembrar aqui o caso da Cibipiruna de frente da Casa Bahia. O CODEMA chegou a autorizar por duas vezes a remoção daquela árvore, substituição. A Casa Bahia ficaria, se comprometeu a arborizar parte da avenida com plantas adequadas para aquela arborização, como eu falei, o Manacarazé. Porém, algumas pessoas entendem o contrário e fazem manifestações contrárias e acham que isso é um grande feito. E quando uma árvore dessa, inclusive aquela, oferece um risco, que pode ser, ninguém sabe quando, pode ter um potencial risco para as pessoas e para os bens, né, para o patrimônio, porque se uma árvore dessa cai, olha o estrago que vai ser feito. Se a gente tivesse uma árvore que não oferecesse risco nenhum, e uma árvore seria muito mais importante do ponto de vista paisagístico, por causa da beleza das flores, seria muito melhor.
2: Seu Mário, isso aí, essas árvores foram plantadas muitos anos atrás e não houve um estudo assim, sabendo que poderia causar assim, muitos prejuízos para a sociedade?
3: Ah, com certeza, essas árvores, na época que foram plantadas, a idade era pequena, não se tinha noção que está hoje, do ponto de vista paisagístico, do ponto de vista de arborização das espécies adequadas para isso. Então, foi uma iniciativa boa na época, mas isso já passou, nós temos que evoluir um pouco e colocar plantas que nós temos agora, que são próprias, que são mais adequadas para essa finalidade, né? Problema de remover, retirar as árvores e substituí-las. Agora, acontece outro problema que eu vou alertar. Também a população tem que se comprometer, ajudar a cuidar isso aí. Porque eu tenho experiência de substituir uma árvore dessa e comprar muda de manacá da serra e o pessoal roubou as plantas depois de colocada na rua, né, plantadas lá para substituir as outras. Então, e outra coisa, é danificar as plantas também, né? Tem que ter esse cuidado, a população toda tem, eu chamo a atenção, tem que ficar responsável. Tem iniciativas aqui excelentes, senhora iniciativa, já falei da Praça Pelé, olha aquela praça lá de cima, quando vai para o hospital da Unimed, como está bonita, né? A Unimed sumiu, fez um serviço espetacular, replantou, está bonita. Essas iniciativas são muito louváveis, a gente só tem que elogiar.
2: O senhor acha que com as colocações de câmeras na cidade agora mais modernas, vai ajudar muito a proteger aí esses vândalos aí que costumam atrapalhar os serviços que são bem feitos para a população?
3: Com certeza, eu acredito que sim, né? Com certeza. Eu estou vendo a notícia aí dessa quantidade de câmeras, isso é importante, tem que ser usado em toda parte isso aí, para tentar coibir, né, os abusos, né, isso mesmo.
2: Então, valeu, muito obrigado pela participação com a gente, e ser bom que os moradores da 7 de setembro continuam cobrando, né?
3: Com certeza, continuam cobrando, e veja só, 7 de setembro, tem uma época atrás aí que uma árvore dessa morreu ali perto daquele edifício, quase em frente do portão da ESA. Eu tenho que ficar alertando até removerem a asa, entendeu? Eles têm toda a razão, eu tenho que trabalhar por isso, então se comprometerem a substituir por asas de pequeno porte, eu sugiro resedar o Manacá do Serra, que são asas muito bonitas. Muito obrigado, um abraço.
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6: 12 horas.
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1: Meio-dia em ponto. A participação de hoje no quadro Rádio Notícia é do aposentado Antônio Pereira. Ele entrou em contato com o nosso jornalismo para relatar os transtornos provocados por uma ocorrência registrada na manhã de ontem, no centro de Três Corações. Trata-se de um caminhão que transportava duas máquinas agrícolas. Esse caminhão ficou preso no entroncamento da rua Deputado Carlos Luz com a rua Edson Arantes do Nascimento, ali próximo à Praça Tenente Palestino. Nesse trajeto, interrompeu o fluxo de veículos por mais de uma hora. Agentes de trânsito atuaram no local para minimizar os impactos, mas o congestionamento causou reclamações de motoristas, usuários do transporte coletivo e, segundo o ouvinte, o ônibus em que ele aguardava também sofreu um atraso devido a essa interdição. Vamos acompanhar.
10: Bem, eu vou conversar aqui com o senhor Toninho Bandeira. Ele ficou bastante indignado com o problema da carreta que errou o caminho, entrou na cidade e transtornou o trânsito. Mas não porque transtornou o trânsito, atrapalhou sua vida pessoal também, né? Bom dia.
11: Bom dia, Zezinho. É o seguinte, estava aqui no centro, esperando um ônibus para ir para casa, e de repente uma carreta veio aqui, parou o trânsito todinho no centro da cidade. Não só a carreta, como duas máquinas também. Então eu queria perguntar para as pessoas responsáveis, que deu os agentes de trânsito, que não fica lá em cima no Alto Peró, para controlar essa entrada de carro lá em cima, inclusive carros pesados, né? Foi uma vergonha, um vexame aqui no centro da cidade. Todo mundo filmando, todo mundo criticando. Eu precisando ir para casa tomar meu remédio, que eu tinha que almoçar e tomar meu remédio. Não, cheguei em casa com duas horas de atraso. É uma vergonha. Cadê o pessoal do agente de trânsito, do setor de trânsito da prefeitura?
10: E o senhor acha que teve assim, alguma alternativa, resolveu o problema? Qual foi o fim da carreta?
11: O fim da carreta que tive que entrar na contramão, descendo aqui para o açougue do Bié, e sair lá para Santa Teresa. Foi a alternativa que teve. Quem não conseguiu virar a carreta aqui. É brincadeira, uma carreta desse tamanho dentro do centro da cidade.
10: Ele errou o caminho, o que que aconteceu? Você conseguiu apurar ou não?
11: Não, não consegui apurar não, mas só pode ter errado o caminho. O problema é a falta de agente lá em cima, no Alto Peró, ou uma placa enorme. Ou será que o motorista não sabe ler, não conhece placa?
10: É, e uma sinalização maior para poder contornar, como o senhor disse, com a gente também, por tempo, controlar não só pela carreta que aconteceu, mas controlar o trânsito ali nesse setor, né?
11: Justamente. Os agentes estão aí dando trombada no outro aqui no centro, para quê? Põe um agente lá em cima ou melhora a sinalização lá em cima, que os motoristas vão ler. Se eles têm dirige carreta, é porque eles sabem ler, né? Tirou a carteira. Então, ou a coisa ou outra está acontecendo.
10: Isso aí pode acontecer outras vezes, né?
11: Pode acontecer, porque Três Corações está aí, ninguém toma providência de nada.
10: E como é que o senhor vê, no geral, o trânsito hoje? Está mudando outras vias novamente?
11: Então, Zezinho, aquela ponte de ferro lá do Triângulo, tem que dar um jeito de inaugurar aquilo lá, pôr para funcionar, porque o trânsito da cidade está violento, está um caos. Você andar aqui de carro no centro da cidade, está difícil.
10: Tomar remédio, isso então, qual é que deixa o senhor aí falando sozinho, né?
11: Justamente, eu preciso, horário para tomar remédio, 11 na hora certa, mas não pôde passar no ponto, porque a nossa carreta estava atrapalhando o trânsito. Aí cheguei em casa com uma hora e meia, quase duas horas de atraso para tomar o remédio e almoçar. É brincadeira.
10: Por isso eu vim nos procurar aqui hoje?
11: Com certeza, para ver se alguém toma providência. Setor de...
1: Bom, em se tratando aí do assunto do nosso ouvinte, o Toninho, a gente comentou aqui que foi na manhã de ontem, não, mas foi na manhã de sexta-feira, tá? Corrigindo aqui, na manhã de sexta-feira. Próximo à Praça Tenente Palestino ali, né? Exatamente no entroncamento da rua Deputado Carlos Luz com a rua Edson Arantes do Nascimento. Você imagina que situação, próximo à Praça Tenente Palestino. Repito, interrompeu o fluxo de veículos por mais de uma hora. Mais de uma hora. Não é a primeira vez que isso acontece. Vira e mexe, entram aqui na cidade, em ponto central, carretas imensas. E com certeza as ruas não comportam esse tipo da dimensão desse veículo e vai agarrar em qualquer lugar, né? Em qualquer lugar, ao fazer ali a manobra, o caminhão vai agarrar em algum ponto e vai causar transtorno enorme, né? A gente sabe que tem os ônibus em horário marcado, pessoal dos aplicativos, transporte, tudo isso causa um congestionamento e atrasa a vida do motorista e de passageiros que precisam chegar em determinada hora e local pré-combinados, né? Você espera pelo menos chegar dentro da hora e quando ultrapassa o tempo, tumultua tudo. Atrasou o motorista, né? Por esse problema do caminhão e aí a pergunta fica, será que essa placa na entrada da cidade, seja por um lado de Três Corações, lado ali da entrada de Cambuqueira para cá, né? Na entrada da Deputado Renato Azevedo, da Avenida Rei Pelé para dentro aqui da cidade. Né? O cara que vem em sentido da Rei Pelé para dentro de Três Corações. As placas estão bem visíveis? É falta de atenção do motorista ou merece mais atenção? A sinalização tem que ser maior ali para que o motorista possa ver, enxergar que ele não pode fazer esse trajeto aqui dentro, que vai tumultuar. Com certeza vai dar problema. E quando engarrancha ali, agarra ali em qualquer rua aqui de dentro da parte central da cidade, o problema vai estar instalado, né? Vai ser o caos, porque vai ocorrer atrasos e com certeza tumultuar boa parte do trânsito em Três Corações. Fica aí a dica para o Departamento de Trânsito, né? Se debruçar sobre esse assunto e tentar resolver o problema o mais depressa possível, porque novos caminhões, novas carretas imensas podem novamente repetir a dose. 12:07. Participe do Rádio Notícia com as demandas do seu bairro. Você pode encaminhar ao nosso jornalismo através do WhatsApp 3239-3606. A sua sugestão de pauta, denúncia, reclamação ou quem sabe até o elogio. Nós gostamos de reforçar que esse espaço é para você contribuir com o nosso jornalismo e ainda ajudar a mostrar o que acontece em Três Corações. Então reforço para você o canal da participação 3239-3606. Você pode mandar sua mensagem de áudio, texto, vídeos e fotos. 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
1: No episódio de hoje do Em Tramitação, vamos falar sobre um espaço importante de participação da população dentro da Câmara Municipal, a chamada Tribuna Popular. Você sabia que qualquer cidadão tem o direito de se manifestar sobre assuntos de interesse público dentro do Legislativo? Esse direito é garantido pela Constituição e faz parte do princípio da participação popular na política. Mas, ao mesmo tempo, para que tudo funcione de forma organizada, o uso desse espaço também precisa seguir algumas regras. Aqui em Três Corações, o funcionamento da Tribuna Popular está regulamentado pela Resolução número 21 de 2021, aprovada pela própria Câmara Municipal. Essa norma foi criada justamente para permitir que a população tenha voz nas sessões, podendo levar temas, questionamentos ou sugestões diretamente ao plenário. Na prática, a Tribuna Popular funciona como um momento dentro da sessão legislativa em que um cidadão pode utilizar a palavra para falar sobre um assunto de interesse coletivo. Pode ser, por exemplo, um problema enfrentado por um bairro, uma reivindicação da comunidade, uma sugestão de melhoria para a cidade ou até mesmo uma manifestação sobre algum projeto que está sendo discutido pelos vereadores. Mas apesar de ser um espaço aberto à população, a participação precisa seguir critérios definidos na legislação. Isso acontece não só na Câmara Municipal, mas em praticamente todos os espaços institucionais e públicos onde existe participação popular. As regras servem justamente para garantir organização, transparência e também responsabilidade sobre o que será apresentado. Para utilizar a Tribuna Popular, o cidadão precisa primeiro preencher um formulário junto à Câmara Municipal. Nesse documento, é necessário informar qual é o assunto que pretende abordar durante a fala. Além disso, também é preciso apresentar a documentação solicitada e assinar um termo de responsabilidade. Esse termo basicamente confirma que a pessoa assume a responsabilidade pelo conteúdo da manifestação que será feita durante a sessão. Depois que esse pedido é protocolado, ele é encaminhado para análise da mesa diretora da Câmara Municipal. E é esse grupo que avalia se o pedido está de acordo com as regras previstas na resolução e se todos os requisitos foram cumpridos. Um ponto que gera dúvida em muita gente é sobre o prazo para essa resposta. A legislação que regulamenta a Tribuna Popular não estabelece um prazo específico para que a Câmara responda ao pedido do cidadão. Mesmo assim, segundo informações do próprio Legislativo, as solicitações feitas à Câmara costumam ser respondidas em até 15 dias. Ou seja, existe uma prática administrativa que busca dar retorno dentro desse período, mesmo que isso não esteja determinado diretamente na resolução. Por isso, a orientação para quem tem interesse em utilizar esse espaço é procurar primeiro conhecer as regras previstas na legislação. Isso pode ser feito diretamente no site da Câmara Municipal ou também com orientação da própria equipe da Casa Legislativa. A Tribuna Popular é considerada um instrumento importante de participação democrática. É por meio dela que a população pode levar demandas diretamente ao plenário, aproximando o cidadão das decisões políticas e do funcionamento do Legislativo Municipal. Então, se você tem alguma pauta importante para a cidade, uma reivindicação da sua comunidade ou um tema que merece ser discutido, vale a pena conhecer como funciona esse mecanismo de participação. E aí, anotado? Esse foi a Tramitação de hoje. Na próxima edição do Cidade Revista, a gente volta com mais resumos de projetos, explicações sobre leis e informações importantes sobre a nossa política local. Porque a Tramitação, você já sabe, é o espaço aonde a cidade se encontra. Então, até a próxima!
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2: Nesta segunda-feira, dia 27 de julho, é comemorado o Dia do Motociclista. Você sabia? Em Três Corações, o aumento da frota de motos acompanha uma tendência observada em todo o país. Seja como ferramenta de trabalho, principalmente nas entregas, ou como alternativa de transporte pela economia e até mesmo pela agilidade. Esse crescimento também impõe novos desafios para a mobilidade urbana e a segurança no trânsito. É sobre esse cenário que nós vamos ouvir o coordenador do Departamento Municipal de Trânsito, aqui de Três Corações, Eliezer Pereira. Ele vai falar dos principais desafios enfrentados pelo município.
3: Bom dia, ouvintes da Rádio Tropical. Aqui quem vos fala ele é Stefano Pereira, diretor do Departamento Municipal de Transportes e Trânsito. Venho por meio deste parabenizar os motociclistas que no próximo dia 27 de julho é comemorado o Dia Nacional do Motociclista. É uma data que celebra a paixão pelas duas rodas e homenageia todos os pilotos que utilizam a moto para lazer, esporte ou como ferramenta de trabalho. Os desafios dos motociclistas aqui em Três Corações é grande, porque com a facilidade de adquirir uma motocicleta, o número desses veículos aqui no nosso município está crescente. E com isso, infelizmente, está aumentando o número de acidentes. As principais causas de número crescente desses acidentes é a imprudência, a correria e a falta de respeito com as sinalizações de trânsito. Como meio para amenizar esses acidentes, o Departamento Municipal de Transportes e Trânsito orienta a todos os motociclistas a principalmente utilizar os equipamentos de segurança, principalmente o capacete devidamente preso a cabeça com a fivela devidamente encaixada. Aos profissionais que trabalham nesse meio, né, com frete, nós chamamos de motofrete. Além do capacete, a gente orienta que no veículo tenha o corta-fio, que é aquela anteninha que fica na frente da moto, aquela proteção na frente da moto que popularmente o pessoal chama de mata-cachorro, o baú de proteção ou a bolsa devidamente regulamentada pelos órgãos de trânsito. E, além disso, usar o colete, né? Pois esses profissionais trabalham não só de dia, né? Trabalham também principalmente à noite. E isso ajuda a dar uma visibilidade maior dele no trânsito. Por que eu falei que está nos preocupando esse número crescente de motos no nosso município? Porque, infelizmente, está aumentando também o número de acidentes. E estamos muito preocupados porque está acontecendo muitos acidentes de moto com moto. E quando acontecem esses acidentes de moto com moto, infelizmente, as lesões são mais graves, né? Perna, braço, né? Podendo acontecer até algo fatal, como infelizmente no nosso município já aconteceu. Como orientação, tanto aos iniciantes como aos profissionais, o Departamento Municipal de Transportes e Trânsito orienta respeito às sinalizações de trânsito, principalmente uso devidamente dos equipamentos de segurança e o principal, dirigir com prudência, com segurança. Não adianta tentar correr para ganhar tempo se lá na frente você se acidentar. As consequências dessa correria vão ser maiores do que o dinheiro que você ganhou. Então, dirigir com prudência é a melhor saída e é a melhor forma de você dirigir com um veículo motocicleta. Nós, do Departamento de Trânsito, no mês de maio, focamos mais uma vez na classe dos motociclistas, principalmente, pois é uma preocupação nossa. Preocupamos muito com que os motociclistas sejam profissionais, sejam usuários da via, com respeito à sinalização de trânsito, pois assim a gente torna o trânsito mais seguro a todos.
2: Bom, fica então aí para o Dia do Motociclista o nosso abraço. Mas acima de tudo, que cada saída traga um bom destino e que o retorno para casa seja sempre com alegria do dever cumprido e da família que está esperando você chegar. Consciência no trânsito. Meio-dia 19, muito obrigado, minha gente. Está chegando o Donizete Almeida e as ocorrências policiais. Tenham todos uma excelente segunda-feira e até amanhã às 11 horas. 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
3: Homem foi morto a tiros na área central de Três Corações. Fim de semana com muitos acidentes deixa mortos e feridos. Dois crimes mobilizaram a polícia em Pouso Alegre. Um homem morreu e outro está gravemente ferido.
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3: Homem foi morto a tiros na área central de Três Corações. Hoje de madrugada, um homem de 50 anos, identificado como Gabriel Donizete de Andrade, foi morto a tiros na rua Doutor Moacir Rezende, na área central de Três Corações. Ele foi atingido no peito e na barriga. O corpo da vítima foi removido ao IML. Até o fechamento desta matéria, a ocorrência seguia em andamento e as causas do crime estavam sendo apuradas. Fim de semana com muitos acidentes deixa mortos e feridos. Em Três Corações, na sexta-feira de manhã, aconteceu um acidente envolvendo três caminhões e uma carreta na rodovia Fernão Dias, sentido São Paulo, causando ferimentos graves em uma pessoa conduzida para o Hospital São Sebastião. Em Extrema, também na rodovia Fernão Dias, na manhã de sexta-feira, um caminhão saiu da pista e colidiu com uma árvore, sentido a Belo Horizonte, causando ferimentos graves no motorista, conduzido para o pronto-socorro em Bragança Paulista. Em Alterosa, na sexta-feira à noite, um vendedor ambulante de 45 anos foi atropelado nas imediações da festa do peão da cidade onde ele trabalhava. O motorista parou, acionou socorro e permaneceu no local até o encerramento do boletim de ocorrência. O vendedor foi levado para o hospital local. Em Poços de Caldas,

0: Um carro invadiu a contramão na rodovia LMG 877 e bateu de frente com uma motocicleta, causando a morte no local do condutor da moto, um homem de 51 anos. Na rodovia Fernão Dias, no município de Nepomuceno, no sábado de manhã, um carro bateu na defesa metálica no canteiro central e capotou, causando ferimentos no motorista, levado para um hospital em Lavras. Em Varginha, uma mulher de 34 anos, duas crianças de 3 e 6 anos e um adolescente de 15 anos ficaram feridos em um capotamento. Todas as vítimas foram levadas para o Hospital Bom Pastor. Em Lavras, um motoqueiro desrespeitou a sinalização de parada obrigatória em um cruzamento e bateu a moto em um carro, caiu e sofreu ferimentos graves. Ele foi levado para a UPA. Em Alfenas, um carro bateu em um poste e capotou na estrada do distrito de Córrego do Ouro. O motorista de 56 anos ficou preso às ferragens. O corpo de bombeiros desencarcerou a vítima, que apresentava múltiplas fraturas, e foi levada para o Hospital Alzira Avelano no helicóptero da corporação. Dois crimes mobilizaram a polícia em Pouso Alegre. Um homem morreu e outro está gravemente ferido. Em Pouso Alegre, na sexta-feira à noite, um homem foi agredido com pedaços de pau e tijolos no bairro Jardim Brasil. Ele foi levado para o hospital Samuel Libânio e morreu logo após ter dado entrada. A polícia militar já identificou todos os agressores, mas eles ainda não foram presos. Também em Pouso Alegre, na sexta-feira, um homem foi gravemente ferido a facadas pelo ex-namorado de sua companheira. Ele foi levado para o Hospital das Clínicas Samuel Libânio. Segundo informações, a vítima já vinha sendo ameaçada pelo agressor, que não aceitava o fim do relacionamento. O suspeito fugiu e até o fechamento desta matéria não havia sido preso. Finalizamos o programa Cidade em Revista desta segunda-feira, agradecendo a sua audiência e desejando uma boa tarde e uma excelente semana. Cidade em Revista volta amanhã às 11 horas. A partir de agora, você fica com o programa Comando 95.
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2: Cidade em Revista. 27 de julho de 2026. Frio aumenta a fome. E especialista explica como o inverno pode influenciar o apetite. Carreta da Saúde da Mulher inicia atendimentos com exames de mamografia em Três Corações. Minas Gerais amplia ações de combate ao abandono e aos maus tratos de animais. Três Corações recebe Seminário Regional de Defesa Civil no início de agosto. Defesa Civil reforça alerta contra queimadas em lotes e áreas de vegetação. Nova lei autoriza mulheres maiores de 18 anos a portar spray de defesa pessoal. Especialista alerta para a situação da arborização na Avenida 7 de Setembro. Caminhão com máquinas agrícolas fica preso no centro e causa transtornos no trânsito. Dia do Motociclista destaca crescimento da frota e desafios para a segurança no trânsito. Cine divulga novas vagas de emprego para trabalhadores de Três Corações.
1: E esses foram os destaques do Cidade em Revista de hoje. Para ouvir na íntegra, acompanhe a reprise à meia-noite aqui na Tropical.
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0: Obrigada.
1: Maravilhoso. Matou a pau.
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0: 14 horas.
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2: Nota de falecimento. É com profundo pesar que a família comunica o falecimento de Gabriel Donizete de Andrade. O velório iniciou ao meio-dia. Seu corpo será velado na Plamaf, de onde sairá o féretro às 16 horas, hoje, 27 de julho, para enterro no cemitério São João Batista. Familiares comunicam o falecimento de Gabriel Donizete de Andrade. Antecipadamente, a família enlutada agradece.
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5: Hoje, o skate é um esporte olímpico, ferramenta de inclusão social e sonho para milhares de jovens. E quando esse sonho ganha nome e sobrenome, ele inspira uma cidade inteira, não é verdade? Hoje vamos bater um papo com ela, que eu venho acompanhando já tem um tempo também. E hoje chegou o dia de contar histórias de Sofia Lewandowski e o seu professor, né, que acompanha, skatista, Cléo Costa, que vai sempre nos acompanhar aqui quando é o nome, o assunto é skate.
6: Eu falo com ela, porque a Sofia, se ela tá competindo, se ela acerta a volta inteira, tá tudo bem, mas quando ela erra uma manobra, ela já começa a apavorar, querer correr, parece que tá jogando bola. Correr pra lá, pra cá, apavorado, falei, não, calma. Então comecei a trabalhar com ela o respirar na competição. Ter paciência, respirar. É muito viável ela dar 5, 6 manobras de nível e com qualidade do que ela dar 10 manobras tudo bagunçada, apavoradona. Ela fez isso muitas vezes já. Então a gente tá basicamente consertou isso, né? Ela vai com calma. Ela tem vencido os eventos com 5, 6 manobras, mas são super manobras, muito bem executadas. Então, tipo, isso tem ajudado.

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1: Cidade em Revista. 27 de julho de 2026. Frio aumenta a fome. E especialista explica como o inverno pode influenciar o apetite. Carreta da Saúde da Mulher inicia atendimentos com exames de mamografia em Três Corações. Minas Gerais amplia ações de combate ao abandono e aos maus tratos de animais. Três Corações recebe Seminário Regional de Defesa Civil no início de agosto. Defesa Civil reforça alerta contra queimadas em lotes e áreas de vegetação. Nova lei autoriza mulheres maiores de 18 anos a portar spray de defesa pessoal. Especialista alerta para a situação da arborização na Avenida 7 de Setembro. Caminhão com máquinas agrícolas fica preso no centro e causa transtornos no trânsito. Dia do Motociclista destaca crescimento da frota e desafios para a segurança no trânsito. Cine divulga novas vagas de emprego para trabalhadores de Três Corações.
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0: amanhã.
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0: Que delícia. 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
1: Que é isso?
0: Moda boa, que moda boa, que moda boa.
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1: Nota de falecimento. É com profundo pesar que a família comunica o falecimento de Gabriel Donizete de Andrade. O velório iniciou ao meio-dia. Seu corpo será velado na Plamaf, de onde sairá o féretro às 16 horas, hoje, 27 de julho, para enterro no cemitério São João Batista. Familiares comunicam o falecimento de Gabriel Donizete de Andrade. Antecipadamente, a família enlutada agradece.
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3: 15 horas.
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7: Hoje, o skate é um esporte olímpico, ferramenta de inclusão social e sonho para milhares de jovens. E quando esse sonho ganha nome e sobrenome, ele inspira uma cidade inteira, não é verdade? Hoje, vamos bater um papo com ela, que eu venho acompanhando já tem um tempo também, e hoje chegou o dia de contar histórias de Sofia Lewandowski. E o seu professor, né, que acompanha, skatista, Cléo Costa, que vai sempre nos acompanhar aqui quando é o nome, o assunto é skate.
8: Sofia é um caso raríssimo de se ver, né? Hoje em dia, pra gente, assim, é um privilégio muito grande ter a Sofia com a gente, porque a Sofia tem um dom que pouquíssimas pessoas, não só as meninas, mulheres, mas o skate masculino também, muito poucas pessoas têm esse dom que a Sofia tem, que é a facilidade, né? Então a Sofia apareceu muito novinha lá na pista de skate com o pai dela é amante do futebol, tanto que o sobrenome dela não precisa nem falar, né?
7: O nome é Chiquérrimo, Lewandowski, é do pai, qual que é o nome do pai?
9: Gilmar
7: Lewandowski?
9: Não.
8: Não, ele colocou Lewandowski por causa do ataque lá, Lewandowski. Aquele famosão.
7: Sei. Então, o Lewandowski é um artístico.
8: Exatamente.
7: Que legal.
8: Ele gosta.
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3: Opa! Segunda-feira, sua linda maravilhosa! E aí, tudo bem com você? Segundou! Já tá na tarde de segunda-feira, aqui com você na Tropical 95,7. E aí, como é que foi o final de semana? Foi bem, graças a Deus? Eu espero que sim, espero que tenha o final de semana, tenha sido um final de semana gostoso, que você aproveitou bastante, encontrou com a família, com amigos, ou curtiu sua própria companhia, que também é bom. Não é mesmo? E agora bora pra semana, linda, maravilhosa. Eu sou Moísa Mesquita, você que tá ouvindo o Dial pela primeira vez neste horário. Sou Moísa Mesquita, estou com você de segunda a sexta-feira até às 18h30. Sempre a partir das 15 horas. E a Marilene de São Conrado já chegou empolgada por aqui. E aí, Marilene, tudo bem? Vou tocar sua música já já e vou oferecer aqui pra você, viu? Logo depois, nosso top 3. Se você quer falar comigo, a Marilene, manda pra mim no WhatsApp 3239-3602. 3239-3602. O WhatsApp aqui do estúdio, direto comigo, tá? E vamos por aqui, 95,7, com aquela semana alegre, feliz, empolgada, de muitas realizações. Correr atrás dos seus sonhos, dos seus objetivos. Não deixa nada parado, não. Vamos movimentar sua vida, hein? Bora movimentar sua vida. É movimento. E vamos lá começar com o top 3. Abrindo o nosso top 3 com o Nacional. O Jota Quest regravando mais uma de Tim Maia.
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1: E olha só, João Gomes lançou um álbum maravilhoso com o Mestrinho e JP, que tá fazendo o maior sucesso, inclusive toque nossa programação, vai ser nosso segundo lugar de hoje, lembrei de nós.

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0: levando o nome de nossa cidade cada vez mais longe. 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
2: Cidade em Revista. 27 de julho de 2026. Frio aumenta a fome e especialista explica como o inverno pode influenciar o apetite. Carreta da Saúde da Mulher inicia atendimentos com exames de mamografia em Três Corações. Minas Gerais amplia ações de combate ao abandono e aos maus tratos de animais. Três Corações recebe Seminário Regional de Defesa Civil no início de agosto. Defesa Civil reforça alerta contra queimadas em lotes e áreas de vegetação. Nova lei autoriza mulheres maiores de 18 anos a portar spray de defesa pessoal. Especialista alerta para a situação da arborização na Avenida 7 de Setembro. Caminhão com máquinas agrícolas fica preso no centro e causa transtornos no trânsito. Dia do Motociclista destaca crescimento da frota e desafios para a segurança no trânsito. Cine divulga novas vagas de emprego para trabalhadores de Três Corações.
1: E esses foram os destaques do Cidade em Revista de hoje. Para ouvir na íntegra, acompanhe a reprise à meia-noite aqui na Tropical.
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3: É isso aí, os melhores lançamentos musicais. E aqui, além de estar tocando nas paradas de sucesso nacionais e internacionais, eu tô sempre buscando também novos lançamentos, né, dos artistas, e trazendo pra você. Assim como trouxe hoje o Top 3, trazendo uns sucessos nacionais. Tivemos aí o terceiro lugar hoje com o Jota Quest, regravando um sucesso com os Garotinhos, música de Tim Maia, né? Que beleza, Imunização Racional, muito bom. Depois tivemos aí o novo álbum de João Gomes, Mestrinho, JP, Lembrei de Nós. E agora, vamos trazer um novo sucesso, o lançamento do novo álbum do cantor João. Vamos falar um pouquinho do cantor João, gente? Eu acho ele um artista muito interessante, emocional, artista da nova geração e que tem uma entrega emocional e artística muito legal. E eu gosto de compartilhar com você o que é bom, não é mesmo? Então, João, João lançou um novo álbum, Memórias Póstumas, e tem um apelo emocional muito grande nesse álbum. Diz que o disco teve uma audição prévia lá no Vale de Anhangabaú, em São Paulo, já bateu recorde, tá? É isso mesmo. Após mais de um ano sem nenhuma aparição pública, o cantor João não trouxe nenhuma novidade durante um ano. Então agora finalmente ele está de volta para a música. Ele voltou com tudo, tá? Em Memórias Póstumas. O artista que mostra mais uma vez e consegue entregar grandes espetáculos e músicas sensíveis, apaixonantes e envolventes. O quinto álbum de estúdio do cantor foi tocado em primeira mão em algumas horas antes do seu lançamento oficial lá no Vale do Anhangabaú, em São Paulo. João, que comandou a audição de cima de um palco em formato da montanha gramada, introduzido as músicas enquanto conversava com seu público sobre os momentos de sua vida e que inspiraram a criação de cada faixa. Com a presença de 15 mil fãs, olha só, 15 mil fãs ali presentes, a audição de Memórias Póstumas bateu um recorde que já pertencia ao cantor. O recorde de maior audição presencial de um álbum por um artista brasileiro, e até então, né, pelo seu penúltimo álbum, que chamava Disco Super. Na época, a audição reuniu cerca de 13 mil pessoas lá no ginásio do Ibirapuera, em São Paulo. Então ele já bateu seu próprio recorde. E bacana essa entrega do artista que gosta de estar próximo do seu público, né? Fazendo um lançamento ali próximo aos seus fãs. E olha só, os fãs que estão com expectativas altas de saber quando começa uma nova turnê de João, já vem novidade por aí, tá, gente? Olha, um anúncio de uma turnê do novo disco nos próximos dias, já que rumores de um show de 25 de setembro lá na Arena Nubank, no antigo Allianz Parque, já tomaram conta das redes sociais nas últimas semanas. A Memória Póstuma, o álbum tem 14 faixas e cerca de 50 minutos de duração. E o João é autor de 13 canções e 14 canções do álbum. Já é uma composição de Pedro Toffani, diretor criativo dos seus shows. Enfim, vamos trazer aqui a música que eu escolhi para trazer o nosso primeiro lugar de hoje, do Top 3. Ah, um detalhe, Memórias Póstumas é uma homenagem que João faz ao seu falecido pai, que faleceu recentemente, e ele fez toda uma dedicatória ao seu pai e também a sua passagem pelo luto, né, sofrendo pela perda do seu pai, mas que transformou em poesia, transformou em música.

0: É sucesso de Lulu Santos, Um Certo Alguém. Você curtindo aqui na programação da Tropical. Pedido especial da Marilena de São Conrado. E dedicou para a sua filhota Isabelle e para os amores da sua vida, Benício e Thales. Mandou um beijo para mim também. Obrigada, Marilene. Um beijo para você, lindona. Curtindo a programação da Tropical. Você sabe, né, ouvinte? 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E estar com você é melhor ainda.
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6: E vamos aí, soprar as velhinhas. Quem será que está soprando as velhinhas hoje, hein? Já dei uma olhada aqui, a listinha tá grande. Eu gosto assim, listinha grande. Lembrando que você pode mandar o nome de aniversariante aqui pra Rádio Tropical, lá no 3239-3600. Mande o nome, o bairro, tá bom? O nome completo, o bairro que a gente coloca aqui e a programação toda soprando as velhinhas para o seu aniversário ou de alguém especial pra você. E hoje é aniversário do Ayrton Donizete de Souza, lá no Monte Alegre. Ô Ayrton, parabéns pra você, felicidade! Parabéns para o Marcos William das Graças Leite, lá no Jardim Paraíso, o famoso Peixinho. Peixinho que dá muitas alegrias para Três Corações. Parabéns para você, Peixinho, felicidade. Parabéns para Teodoro Salles. Olha, hoje tem vários casamentos sendo comemorados aqui na nossa listinha, tá? O Teodoro Salles e a Valéria Aparecida Gomes Salles estão comemorando hoje 30 anos de casados. Lá no Rio do Peixe. Parabéns, parabéns, Teodoro e Valéria. Teodoro e Valéria, Rio do Peixe, felicidades pra vocês, comemorando essa data tão especial com o casamento de vocês. 30 anos, que coisa linda! Parabéns também para Joaquim Venâncio. Joaquim Venâncio, lá da Cutinha, que está fazendo aniversário hoje, 76 anos. Que coisa linda, Joaquim Venâncio. Parabéns para você, meu amigo. Felicidades. Parabéns para José Maurício, no Cinturão Verde. Ô, José Maurício, parabéns para você. Felicidades, viu? Parabéns, olha, mais um casal fazendo aniversário de casamento. Olha, esse ainda é maior ainda. Maria Gilma da Silva e o Sebastião Márcio da Silva, completando hoje 52 anos de casados, lá na Vila Lima. Ô, Maria Gilma e Sebastião Márcio, felicidades pra vocês, essa união linda, 52 anos, que coisa mais linda. Deus abençoe a união de vocês. Parabéns para Ellen Maria. Maria. A Ellen que tá fazendo aniversário hoje lá de Santa Teresa. Ô, Ellen, parabéns pra você. Felicidades. Parabéns também, sabe pra quem? Pra Dona Manuela. Dona Manuela Aparecida Dias, que hoje completa 89 anos, lá no Jardim Paraíso. Ô, oh, Dona Manuela, parabéns pra você, felicidades. Parabéns, Dona Manuela. Tanta coisa boa a vida tem pra te dar, hein, ouvinte? Celebrar essa data tão querida, aniversário. Muita paz, muito amor, muita saúde. E o resto, a gente corre atrás.
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6: E bora com o sucesso por aqui.

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0: Vamos aí, o nosso Este Som Tem História.
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0: Vamos falar de How You Gonna See Me Now, de Alice Cooper, que representa um dos momentos mais humanos e vulneráveis de sua carreira como artista, conhecido justamente pelo seu visual assustador, maquiagem pesada e shows teatrais. Mas é como uma mudança na vida de Alice Cooper. Mudou completamente a sua forma de compor, de escrever, de produzir. How You Gonna See Me Now, lançada em 9 de outubro de 78 como o primeiro single do álbum From the Inside. E a música mostrou um lado completamente diferente de Alice Cooper, como eu disse. Até então ele era conhecido como os clássicos pesados, né? E de repente apresenta ao mundo uma balada delicada, emocional e extremamente pessoal. Para entender essa música é preciso entender também o álbum. Na segunda metade da década de 70, Alice Cooper enfrentava um grave problema com o alcoolismo. E ele bebia praticamente o dia inteiro, mas conseguia subir ao palco e fazer seus shows normalmente. Anos depois, ele descreveu essa fase como sendo um alcoólatra funcional. E quando a sua saúde começou a piorar, ele decidiu internar e voluntariamente, tá? Em um hospital para tratar a sua dependência ao álcool. E dessa experiência nasceu o álbum From the Inside, um álbum conceitual. Um álbum que conta histórias inspiradas nas pessoas que ele conheceu durante a sua internação. E as letras foram escritas em parceria com Bernie Taupin, um famoso compositor de Elton John, enquanto Dick Wagner colaborou musicalmente. Bom, mas como que surgiu How You Gonna See Me Now? Entre todas as músicas do disco, essa é a mais autobiográfica, sabia? Durante a sua recuperação, Alice Cooper escreveu uma carta imaginando o momento em que voltaria para casa e reencontraria sua esposa, Sherry. E a pergunta que não saía da sua cabeça era simples, mas devastadora. Ele, dentro daquela internação, ele pensava, como que ela vai me ver agora? E Alice tinha medo de que ela não gostasse da pessoa que finalmente iria conhecer, um homem novo, sóbrio. Em entrevistas recentes, Alice Cooper explicou que Sherry havia convivido durante anos com um marido que praticamente nunca estava completamente sóbrio. E quando ele saiu do hospital, ele teve um pensamento inesperado, né? E se ela não gostar de mim? Foi exatamente desse medo que nasceu o refrão How You Gonna See Me Now? Como ela vai me enxergar? Como você vai me enxergar agora? E uma carta, né, transformada em música. A letra inteira funciona como uma carta. Ele avisa que está voltando para casa, mas demonstra enorme insegurança. E ele pede, por favor, não me veja como estranho, como feio. Mas esse feio não é físico. Alice queria falar que era um feio emocional. É a culpa, é o peso de saber que decepcionou quem ama. Outro trecho ele diz: Are you gonna love the man when the man gets home? Você ainda vai me amar esse homem? Vai amar esse homem quando ele voltar para casa? A pergunta resume toda a música. Será que alguém continua sendo amado depois de errar tanto? Você curtindo por aqui, este som tem história, trazendo pra você a história da virada de vida de Alice Cooper. A música autobiográfica. Alice Cooper costuma dizer, né, que está em uma das músicas mais... Esta é uma das músicas mais sinceras que ele já escreveu. Enquanto muitas das suas canções eram feitas para personagens teatrais, essa foi escrita por Vicente Fernie, o verdadeiro nome de Alice Cooper. Anos depois, ele contou que quase todas as suas grandes baladas acabaram sendo dedicadas à esposa Sherry. Coisa bonita, né? O amor. Segundo ele, ela foi a pessoa que ajudou a superar o alcoolismo, acreditou nele quando poucos acreditavam, e foi uma inspiração direta na música. Em entrevista, Alice Cooper afirma que a canção funcionou primeiro para Sherry e depois para milhões de pessoas ao redor do mundo. E outro aspecto curioso é a parceria, né, com Bernie Taupin, o compositor famoso e conhecido de Elton John. Na época, Taupin era conhecido mundialmente pelas letras escritas para Elton John. E sua sensibilidade ajudou Alice Cooper a transformar uma experiência extremamente pessoal numa canção universal. E é por isso que a letra soa mais como uma conversa íntima do que uma música de rock. E no Brasil, eu não posso deixar de falar, né? Claro que sempre foi sucesso, principalmente nas rádios. E hoje, How You Gonna See Me Now é vista como uma das músicas mais importantes da carreira de Alice Cooper, porque representa a sua transformação pessoal, como pessoa, como ser humano. Não fala de monstros, terror ou personagem de palco, mas do medo de voltar para casa depois de enfrentar os seus próprios demônios. É uma canção sobre arrependimento, esperança, reconciliação, amor. E a pergunta que tantas pessoas fazem após superar um período difícil: será que ainda vão me amar depois de tudo que aconteceu? Será que ainda vão me amar depois de tudo que eu fiz? Essa honestidade emocional é justamente o que faz dela uma das baladas mais marcantes do rock clássico. Coisa linda, né? Fiquei emocionada. Contar essa história pra você, ouvinte. Uma história real de um cantor famoso, de um artista extremamente famoso que foi no fundo do poço e, através do amor pela sua esposa, o amor pela vida, se refez e escreveu essa bela canção. Então vamos ouvir, vamos. Você ouve daí.
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3: 16 horas.
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10: Hoje o skate é um esporte olímpico, ferramenta de inclusão social e sonho para milhares de jovens. E quando esse sonho ganha nome e sobrenome, ele inspira uma cidade inteira, não é verdade? Hoje vamos bater um papo com ela, que eu venho acompanhando já tem um tempo também. E hoje chegou o dia de contar histórias de Sofia Lewandowski e o seu professor, né, que acompanha, skatista, Cléo Costa, que vai sempre nos acompanhar aqui quando é o nome, o assunto é skate.
11: Eu falo com ela, porque a Sofia, se ela tá competindo, se ela acerta a volta inteira, tá tudo bem, mas quando ela erra uma manobra, ela já começa a apavorar, querer correr, parece que tá jogando bola. Correr pra lá, pra cá, apavorado, falei, não, calma. Então eu comecei a trabalhar com ela o respirar na competição. Ter paciência, respirar. É muito viável ela dar 5, 6 manobras de nível e com qualidade do que ela dar 10 manobras tudo bagunçada, apavoradona. Que ela fez isso muitas vezes já. Então a gente tá basicamente consertou isso, né? Ela vai com calma. Ela tem vencido os eventos com 5, 6 manobras, mas são super manobras, muito bem executadas. Então, tipo, isso tem ajudado muito, né? Dado um equilíbrio muito bom pro skate dela.
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13: E vamos aí tomar um cafezinho? Vamos aí, eu sou, vou lá no sul com a banda Nenhum de Nós. Vou mandar um abraço pro meu amigo Dilmar, que adora Nenhum de Nós. Um abraço, Dilmar!

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2: Cidade em Revista. 27 de julho de 2026. Frio aumenta a fome. E especialista explica como o inverno pode influenciar o apetite. Carreta da Saúde da Mulher inicia atendimentos com exames de mamografia em Três Corações.

0: Minas Gerais amplia ações de combate ao abandono e aos maus tratos de animais. Três Corações recebe Seminário Regional de Defesa Civil no início de agosto. Defesa Civil reforça alerta contra queimadas em lotes e áreas de vegetação. Nova lei autoriza mulheres maiores de 18 anos a portar spray de defesa pessoal. Especialista alerta para a situação da arborização na Avenida 7 de Setembro. Caminhão com máquinas agrícolas fica preso no centro e causa transtornos no trânsito. Dia do Motociclista destaca crescimento da frota e desafios para a segurança no trânsito. Cine divulga novas vagas de emprego para trabalhadores de Três Corações.
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3: 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Bom, de volta por aqui, você curtiu o cafezinho das quatro com a banda Nenhum de Nós. Mandar um salve pro meu amigo Dilmar, tá sempre ligadinho com a gente. Foi pra você, viu, Dilmar? E pra todos os ouvintes que curtem Nenhum de Nós, é claro. Você do outro lado. Mandar aquele salve pra galerinha de Paipendi, que tá sempre na sintonia conosco. Alô, galerinha de Paipendi, tá tudo bem com você? Um abraço pra você, viu? Taquaral, oi, Taquaral, tá tudo bem? Salve, salve, um abraço, Taquaral, na sintonia conosco, ó. E por aqui, você ligadinho na 95,7, meu amigo Tião Cascalho chegou por aqui. E aí, Tião Cascalho, fala comigo.
4: Tamo isso, minha amiga, boa tarde, aqui é o Tião Cascalho, manda um alôzinho pra nós, estamos aqui agarrados aqui no condomínio Matuca aqui, fechando o dia aqui e te ouvindo. Manda alô pra mim, alô pro Auro ali. O Vicente, o Natal, o Lobão, o Jumarzão. Alô pra nós aqui. Tamo aqui na escuta. E tamo aqui te ouvindo, minha amiga. Um abraço, boa tarde.
3: Boa tarde, meu amigo Tião Cascalho. Um abraço pra você e pra todos que estão aí junto com você, viu? Salve, salve. 16 horas e 20 minutos.

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3: E olha só, deixa eu mandar um salve pro Diego da Nova, que tá ligadinho com a gente. E aí, Diego, tá tudo bem? Um abraço pra você, meu amigo.

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3: E olha só, a carreta da saúde da mulher do Ministério da Saúde já está entre as corações e vai permanecer no município pelos próximos 30 dias, oferecendo exames voltados à prevenção e ao diagnóstico precoce. Nessa primeira etapa, os atendimentos serão destinados às mulheres que já possuem agendamento para mamografia. A Secretaria Municipal de Saúde informa que os pacientes serão comunicados sobre a data e o horário dos exames. Quem ainda não está na lista, mas possui pedido médico para mamografia ou outro exame oferecido pela carreta, deve procurar a unidade de saúde de referência do seu bairro para avaliação e inclusão do agendamento. Além de atender a população de Três Corações, a unidade também vai receber pacientes dos municípios da micro-região de saúde. Vamos acompanhar.
4: Pouquíssimos municípios em Minas Gerais já conseguiram essa benesse do Ministério da Saúde. Três Corações é um dos primeiros municípios de Minas, e se não o primeiro do sul de Minas a receber a carreta, tá? Essa iniciativa do Ministério da Saúde, são três carretas, a que está em Três Corações é da saúde da mulher, tem outra que é da saúde visual e outra de outros exames, tá? E então Três Corações está recebendo a carreta da saúde da mulher. Então, você que tem na Secretaria de Saúde o seu pedido de exame de mamografia, ultrassonografia de mamas, ultrassonografia de pelve, transvaginal, a Secretaria Municipal de Saúde vai entrar em contato para você estar vindo fazer o exame na carreta. Você que tem o pedido de mamografia ou que está dentro da faixa etária da marcação, pode marcar sua mamografia, levar seu pedido diretamente no seu posto de saúde.
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7: Hoje, o skate é um esporte olímpico, ferramenta de inclusão social e sonho para milhares de jovens. E quando esse sonho ganha nome e sobrenome, ele inspira uma cidade inteira, não é verdade? Hoje vamos bater um papo com ela, que eu venho acompanhando já tem um tempo também. E hoje chegou o dia de contar histórias de Sofia Lewandowski e o seu professor, né, que acompanha, skatista Cléo Costa, que vai sempre nos acompanhar aqui quando é o nome, o assunto é skate.
8: Sofia é um caso raríssimo de se ver, né? Hoje em dia, pra gente, assim, é um privilégio muito grande ter a Sofia com a gente, porque Sofia tem um dom que pouquíssimas pessoas, não só as meninas, as mulheres, mas o skate masculino também, muito poucas pessoas têm esse dom que a Sofia tem, que é a facilidade, né? Então a Sofia apareceu muito, muito novinha lá na pista de skate com o pai dela é amante do futebol, tanto que o sobrenome dela não precisa nem falar, né?
7: O nome é Chiquérrimo, Lewandowski, do pai. Qual que é o nome do pai?
9: Gilmar
7: Lewandowski?
9: Não,
8: ele colocou Lewandowski por causa do ataque lá. Lewandowski, aquele famosão.
7: Sei. Então Lewandowski é um artístico.
8: Exatamente.
7: Que legal.
8: Ele gosta.
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10: 17 horas.
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1: Cidade em Revista. 27 de julho de 2026. Frio aumenta a fome. E especialista explica como o inverno pode influenciar o apetite. Carreta da Saúde da Mulher inicia atendimentos com exames de mamografia em Três Corações. Minas Gerais amplia ações de combate ao abandono e aos maus tratos de animais. Três Corações recebe Seminário Regional de Defesa Civil no início de agosto. Defesa Civil reforça alerta contra queimadas em lotes e áreas de vegetação. Nova lei autoriza mulheres maiores de 18 anos a portar spray de defesa pessoal. Especialista alerta para a situação da arborização na Avenida 7 de Setembro. Caminhão com máquinas agrícolas fica preso no centro e causa transtornos no trânsito. Dia do Motociclista destaca crescimento da frota e desafios para a segurança no trânsito. Cine divulga novas vagas de emprego para trabalhadores de Três Corações.
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0: recomendado consumir cereais integrais como pão integral, macarrão integral e arroz integral durante a dieta, já que esses cereais têm boas quantidades de fibras que controlam a fome, ajudando no emagrecimento. Além disso, pode substituir o macarrão e arroz por quinoa, amaranto ou cuscuz, por exemplo.
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0: de nossa cidade cada vez mais longe. Além disso, a Inspiração está sendo sede do Campeonato Sul-Americano de Handebol. Vamos saber de tudo sobre esse campeonato, sobre o time feminino de handebol, com o técnico Dalmir e algumas atletas do time. E vamos receber eles no Drops na próxima segunda-feira no canal da Tropical e eu espero você lá.
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0: There Must Have Been Love. Essa versão ficou linda com o Dino Fonseca, não é?
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0: E vamos de dar um play na pipoca, aquelas indicações de séries pra você, filmes, séries e muito mais. E hoje eu consegui dar uma diversificada nas indicações, tá? Vou te trazer aqui vários play, vários streamers, na verdade. Olha, vou já trazer uma que tá na minha lista pra assistir, mas peraí que o meu mouse não está me controlando. Peraí, só um minutinho, agora sim. Olha só, vou trazer uma série que está lá no Globoplay, eu tô doida pra assistir ela, ela já tem um tempo que ela tá no Globoplay, é uma série intensa, nacional, onde tem Fábio Assunção, Letícia Colim. A série é uma antologia, na verdade, em que diferentes histórias e significados da palavra amor. Vamos aqui falar sobre a história profunda, viu, gente? Onde está meu coração? A personagem Amanda é uma jovem e brilhante médica. É a personagem de Letícia Colim, Onde Está Meu Coração. Ela que foi sempre dedicada a seus pacientes, mas a pressão diária ao trabalho dentro do hospital acaba sobrecarregando a moça, que busca algum tipo de consolo nas drogas, infelizmente. E aí que entra a situação, né, nessa tensa, profunda, da dependência química, e vê tudo que rodeia ela desmoronar. O seu pai, que é médico, sofre horrores com sua esposa, mãe da Amanda, da personagem Letícia Colim, tentando salvar a filha desse mundo das drogas. Gente, é uma série muito intensa, muito profunda. Eu já vi várias vezes o trailer. Tô doida pra assistir ela. Vou ver se eu maratono neste final de semana. É uma indicação pra você aqui do Dá o Play na Pipoca. Onde Está Meu Coração? Lá no Globoplay, tá bom pra você? Bom, vamos aqui mais uma indicação pra você de Dá o Play na Pipoca, trazendo aqui várias sucessos pra você dos streamers que estão bombando por aí. Mas uma série sobre cinco jovens, olha, Olhos Que Condenam, já até falei dela, mas eu volto a falar. Olhos Que Condenam, cinco jovens negros de Harlem foram justamente acusados de estrupar uma mulher no Central Park. Eles só foram inocentados em 2014, depois que evidências de DNA comprovaram que o grupo não estava conectado ao brutal crime contra a personagem, né? É uma história real, gente. Olhos Que Condenam. Eu assisti essa série, é bem intensa. É uma série curta, fato real. Gente, é assim, é profundo, mas vale a pena assistir, tá bom? Olhos Que Condenam. Deixa eu falar a hora certa aqui pra você.
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0: Vamos aí mais uma indicação? Vamos à hora certa agora, deixa eu continuar aqui pra você. O Gambito da Rainha, Netflix também. A série conta a história de Beth, uma menina órfã que se revela um prodígio no xadrez. E agora, com 22 anos, ela precisa enfrentar o seu vício para conseguir se tornar a maior jogadora do mundo. E quanto mais Beth aprimora suas habilidades no tabuleiro, mais a ideia de uma fuga lhe parece tentadora. Netflix pra você também. Bom, mas como eu disse, vários pedidos de trazer de outros streams também. Indicações, então vem aí de Amazon Prime. Eu estou falando de Solos, mistura de drama e ficção científica. Solos é uma série de antologia que explora o significado mais profundo da conexão humana ao acompanhar sete pessoas diferentes. Cada episódio traz uma história nova, contada do ponto de vista individual e situada em um futuro incerto. Você encontra na Prime Video, Amazon Prime Video, Solos. E a personagem principal é Anne Hathaway. Anotou? Bom, agora eu vou trazer da HBO. Quem aí tem HBO? Chernobyl. Essa minissérie tem 5 episódios na HBO que dramatiza os acontecimentos ao redor do acidente nuclear de Chernobyl em 1986 e acompanha a história de mulheres e homens que deram o seu melhor para tentar salvar a Europa de um desastre sem precedentes. A produção, que tem um elenco de peso, vale a pena você conferir. Emmy Watson, entre outros, e todos indicados para grandes prêmios como o Emmy e o Oscar, tá? Chernobyl, indicação lá do HBO pra você assistir. É o Dalplay na Pipoca, eu não posso esquecer do meu amigo Mercinho. Mercinho esteve aqui mais cedo e já deixou sua indicação pro Dalplay na Pipoca. Ele que já jogou muito Resident Evil, eu também, viu, Mercinho? Eu também joguei muito Resident Evil e é um jogo muito bom. Ele ficou feliz que saiu o filme, opa, saiu o filme de Resident Evil. Evil, que chega em breve nos cinemas, o novo filme de Resident Evil dirigido por Zack Cregger, que vai trazer variantes de zumbis e criaturas mutantes nunca antes vistas na franquia. Tudo fiel ao universo do jogo, viu, gente? Com criaturas inéditas para aterrorizar. E segundo o Messinho, com as informações do Messinho, aqui no Brasil, chega nos cinemas dia 17 de setembro, imperdível. Ótima dica, hein, Messinho? Resident Evil. Eu joguei muito Resident Evil na minha infância, na minha adolescência. Ótima indicação. Hoje o nosso Dalplay na Pipoca é recheado, hein? Então bora lá agora de sucesso.
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0: Atenção, o cachorro Todd, da raça Border Collie, está perdido. Foi visto próximo ao supermercado Noel, no centro. Informações pelo telefone 359-8455-4283. Gratifica-se.
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1: Hoje o skate é um esporte olímpico, ferramenta de inclusão social e sonho para milhares de jovens. E quando esse sonho ganha nome e sobrenome, ele inspira uma cidade inteira, não é verdade? Hoje vamos bater um papo com ela, que eu venho acompanhando já tem um tempo também, e hoje chegou o dia de contar histórias de Sofia Lewandowski e o seu professor, né, que acompanha, skatista Cléo Costa, que vai sempre nos acompanhar aqui quando é o nome, o assunto é skate.
2: Eu falo com ela, porque a Sofia, se ela tá competindo, se ela acerta a volta inteira, tá tudo bem, mas quando ela erra uma manobra, ela já começa a apavorar, querer correr, parece que tá jogando bola. Correr pra lá, pra cá, apavorado, não, calma. Então eu comecei a trabalhar com ela o respirar na competição. Ter paciência, respirar. É muito viável ela dar 5, 6 manobras de nível e com qualidade do que ela dar 10 manobras tudo bagunçada, apavoradona. Ela fez isso muitas vezes já. Então a gente tá basicamente consertou isso, né? Ela vai com calma. Ela tem vencido os eventos com 5, 6 manobras, mas são super manobras, muito bem executadas. Então, tipo, isso tem ajudado muito, né? Dado um equilíbrio muito bom pro skate dela.
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5: E olha só, 18:12, segunda-feira sua linda, maravilhosa, que esteja sendo uma segunda abençoada pra você, mesmo com os desafios que aparecem em nossa vida, em nosso caminho, que você tenha resiliência, paciência para lidar com todos os desafios da sua vida, tá? E música tem essa conexão, né? Essa coisa de trazer boas sensações, emoções, e eu vou trazer algo pra você que faz tempo que eu não toco aqui.

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3: Cidade em Revista, 27 de julho de 2026. Frio aumenta a fome e especialista explica como o inverno pode influenciar o apetite. Carreta da Saúde da Mulher inicia atendimentos com exames de mamografia em 3 Corações. Minas Gerais amplia ações de combate ao abandono e aos maus tratos de animais. 3 Corações recebe Seminário Regional de Defesa Civil no início de agosto. Defesa Civil reforça alerta contra queimadas em lotes e áreas de vegetação. Nova lei autoriza mulheres maiores de 18 anos a portar spray de defesa pessoal. Especialista alerta para a situação da arborização na Avenida 7 de Setembro. Caminhão com máquinas agrícolas fica preso no centro e causa transtornos no trânsito. Dia do Motociclista destaca crescimento da frota e desafios para a segurança no trânsito. Cine divulga novas vagas de emprego para trabalhadores de 3 Corações.
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1: Play. 18 horas e 18 minutos. Vamos aí com a nossa sequência do último bloco.

0: Nota de falecimento. 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Ocorrido hoje, dia 27 de julho. E convida parentes e amigos para o seu sepultamento amanhã, no dia 28 de julho, às 8 horas da manhã. Saindo oferta do Salão de Velório 1 da Funerária São Vicente de Paulo para o cemitério São João Batista. Antecipadamente, a família enlutada agradece. A Funerária São Vicente de Paulo comunicou o falecimento de Dulcinéia de Fátima Nogueira, que residia na Avenida José Ferreira Coelho, número 538, Vila Lima.
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0: Vamos com a nossa sintonia positiva? Respira fundo, se for possível, dá uma relaxada, fecha os olhos. Você que tá no trânsito, relaxa, aumenta um pouquinho o som pra gente conversar por aqui e trazer uma mensagem pra você onde você estiver. No carro, na sua casa, no trabalho, no foninho, aonde você estiver. Vamos falar de gente segura? Eu já falei com você, eu gosto de repetir coisas que eu já falei, trazer novamente para o nosso meio, para a nossa sintonia positiva, porque é uma reflexão muito forte, sabe? De pessoas que nos colocam para cima, de pessoas que nos deixam bem, sabe? Gente que tá bem, gente que é segura, puxa a gente pra cima, né? Quem está bem consigo mesmo não tem medo de elogiar. Como é bom elogiar. Quem é seguro não tem medo de dizer que o seu trabalho é lindo, é maravilhoso, que dá parabéns, que sente orgulho de você. Pessoas resolvidas aplaudem de pé o palco do outro. Sabe por quê? Porque sabem que luz dividida não apaga ninguém. Pelo contrário, só amplia o brilho, a luz. Quem tem disciplina, incentiva, compartilha, coloca o outro pra cima, indica, recomenda, faz questão de apoiar, de compartilhar o que é do outro. Já quem vive tentando diminuir o outro, se só revela o buraco que carrega no coração, né? Infelizmente. Quem ri do seu sonho, no fundo, está perdido, sabe? Pelo próprio sonho. Por isso, observe com cuidado. Compartilhe com cuidado. Vencer está cercado de gente que você sabe, que você tem certeza que pode contar. E como é bom, né? Ter com quem contar, quem brilha junto com você. Quem comemora as suas conquistas sem ganhar nada em troca é do seu time. É, abraça essa pessoa, acolhe. Quem vibra quando você cresce é do seu time. Fique perto de pessoas assim, tá bom? Por aqui, eu fecho o Dowplay de hoje com essa mensagem positiva pra você, de você observar quem está ao seu lado, quem te coloca pra cima, quem brilha com você, quem divide a luz com você, quem te coloca pra cima, quem te elogia. Isso é maravilhoso. Eu espero de coração que você tenha pessoas assim ao seu redor. Como é bom. eu espero de coração que você também seja essa pessoa que divide a sua luz com o outro. E por aqui eu encerro o Down Play de hoje. Como eu sempre falo, eu amo estar com você. Como é bom estar com você. Como é bom dividir os meus dias com você. E que seja uma semana maravilhosa para você. Uma semana abençoada, de luz, de realizações, de conquistas na sua vida, tá bom? Amanhã eu tô de volta, a partir das 15 horas. E daqui a pouco eu tô lá no Trops. A partir das 19h30, te encontro lá também, canaldatropical.com.br. Vou receber o time handball feminino de Três Corações com muito orgulho. Vai ter um papo com esse time, com o técnico da Almir. Beijo pra você, tá? Até amanhã e até daqui a pouco no Trops.

Nota de falecimento. É com um profundo pesar que a família de Dulcinéia de Fátima Nogueira comunica o seu falecimento. Ocorrido hoje, dia 27 de julho, e convidam parentes e amigos para o seu sepultamento amanhã, dia 28 de julho, às 8 horas da manhã. Às 8 horas da manhã, saindo o férito do Salão de Velório 1 da Funerária São Vicente de Paulo para o Cemitério São João Batista. Antecipadamente, a família enlutada agradece. A Funerária São Vicente de Paulo comunicou o falecimento de Dulcinéia de Fátima Nogueira, que residia na Avenida José Ferreira Coelho, número 538, Vila Lima.

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0: 19 horas.
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senhoras e senhores, boa noite. Agora são 19h04 na noite de segunda-feira, dia 27 de julho de 2026. Aquele grande abraço a você que está sintonizando o seu rádio neste momento, porque nós estamos na Tropical e agora é hora de Flash Hits na edição do dia 27, segunda-feira. Tudo bem? Tudo em ordem? Muito obrigado pela sua sintonia desde já. Luiz Carlos de Freitas e a supervisão geral de Fernando Musa. O nosso encontro marcado sempre das 19 às 20, em 60 minutos no seu rádio. Clássicos nacionais e internacionais. Músicas que você gosta de ouvir à noite. Deixa eu mandar um abraço grande aos aniversariantes de hoje. Ayrton Donizete de Souza no Monte Alegre, o Cana Brava. Marcos William das Graças Leite, o Peixinho, o nosso atleta paralímpico, né? Com certeza aniversariando hoje também lá no Jardim Paraíso. Teodoro Salles e Valéria Aparecida Gomes Salles, 30 anos de casamento lá no Rio do Peixe. Joaquim Venâncio, 76 anos de idade na Cotia. José Maurício no Cinturão Verde. Maria Gilma da Silva e Sebastião Márcio da Silva completam 52 anos de casamento na Vila Lima. Ellen Marie no Santa Teresa e a dona Manuela Aparecida Dias pela passagem dos seus 89 anos no Jardim Paraíso. A todas essas pessoas, felicidades, muitos anos de vida, saúde, paz e prosperidade. Três corações no momento, 19 graus. Noite de inverno, céu limpo e você sintonizado nas ondas da Tropical. A gente começa com Player, dando as boas-vindas aos clássicos nacionais e internacionais. A partir de agora, com Luiz Carlos de Freitas.

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1: 19:22. No bloco passado a gente executou Mil e Uma Noites de Amor de Pepeu Gomes. Teve também Baby Come Back, som de Player. Agora chegou a vez de Simple Red.

19:26. 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

0: Uma das vozes mais expressivas da música popular brasileira, Ana Carolina, na canção Nua. Teve também Desculpe o Auê, Rita Lee, composição dela e de Roberto de Carvalho. If you don't know me by now, o som de Simple Red. 19:33, o som dos grandes amores, Flash Hits volta já.
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3: Flash. Bom, agora são 19:39. Deixa eu parabenizar mais uma vez os meus amigos que estão completando hoje mais um ano de felicidades. 30 anos de casamento. Teodoro Salles e Valéria Aparecida Gomes Salles, amigo de longa data, o Dorinho, desde a época das madrugadas da Tropical, do Tropical Night Time, acompanhando todas essas mudanças ao longo do tempo, ouvinte aí do Vitrola, e vem seguindo com a gente também no Flash Hits. Muito obrigado mais uma vez. A esposa dele, Valéria, o nosso grande abraço e pela passagem de 30 anos de união. Que Deus conserve mais uma vez, viu? Saúde, paz, prosperidade e união até que a morte os separe, né? Como tem que ser, como deve ser no fim de qualquer casamento, né? A vida continua depois do lado espiritual. 19:39, um grande abraço mais uma vez. Sara da Vila, Fernão Dias, também tá a fim de ouvir Fábio Júnior. Um abraço para ela, uma ótima noite. Marisa, muito obrigado. Muito obrigado também, meu nobre amigo Anderson Venâncio. Aquele abraço para você. Márcia do Jardim das Alterosas e a querida amiga Clarinha de Fátima.

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1: Obrigado, Sara da Vila Vianologia. Felicidade. Fábio Júnior, ao vivo. A gente continua por aqui desejando a você uma ótima noite. Muito obrigado também. Marilene no São Conrado. Muito obrigado, Poliana, em Campanha. Maria Lúcia, em Cambuquira, bairro Regina Celi. 14 bis.

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